0: UFA e para tornar o Brasil um país carbono negativo, como explica o ministro de Minas e Energia, Alexandre Silveira.
1: Capturar o carbono, colocá-lo onde é possível colocá-lo de forma segura, nas rochas, e tornar a produção de petróleo e a produção de outros biocombustíveis com captura e estocagem negativa de carbono.
0: Outro decreto estimula a produção e consumo de combustível sustentável de aviação no país. O ministro Silveira também anunciou a regulamentação da abertura do mercado de energia, permitindo que consumidores de baixa tensão escolham seu próprio fornecedor de energia elétrica, o que alcança consumidores residenciais, pequenas indústrias e comércios.
1: Até dezembro de 27, todo o comércio e toda a indústria poderá escolher de quem comprar energia. E até novembro de 28, todos os consumidores brasileiros.
0: Também foi regulamentado o mercado de hidrogênio de baixa emissão de carbono no país. O decreto prevê a estruturação do Sistema Brasileiro de Certificação de Hidrogênio, que tem como objetivo comprovar o desempenho ambiental do hidrogênio em comparação com outros combustíveis. Reportagem Graziele Bezerra.
2: Portos, aeroportos e hidrovias. Um documento aponta os principais desafios no modal de transportes do Brasil.
3: O Plano Nacional de Logística mapeia problemas atuais, prevê demandas que devem crescer e aponta onde a infraestrutura de transportes precisa avançar em até 2025.
4: O plano reúne 31 eixos prioritários de transporte para os próximos 24 anos. São 12 rodoviários, 8 ferroviários, 4 aquaviários e 7 intermodais, que combinam diferentes formas de transporte. Outros 11 eixos integram um banco de projetos para estudos futuros. Com 112 objetivos prioritários, o Plano Nacional de Logística identifica problemas que precisam ser enfrentados hoje, demandas que podem crescer até 2050 e oportunidades de desenvolvimento regional. O plano também identifica a necessidade de ampliar o uso de ferrovias, hidrovias e cabotagem, e de melhorar a integração entre diferentes modos de transporte. Entre os desafios estão os gargalos para o transporte de produtos importantes para a economia brasileira, como soja, milho e carnes. O ministro de Portos e Aeroportos, Tomé Franca, defende novos modais para ampliar o escoamento.
5: O grande gargalo do setor portuário hoje não é mais a sua capacidade, mas o acesso aos portos para que a gente possa ter maior eficiência. A gente precisa integrar esses modos de transporte. Portanto, eu acho que o PNL ele aponta para esse futuro da infraestrutura brasileira.
4: Hoje, as rodovias respondem por mais da metade do transporte de cargas e o setor emite cerca de 217 milhões de toneladas de CO2 por ano. O ministro dos Transportes, Jorge Santoro, explica que o PNL vai ser o principal instrumento de transformação do setor para a próxima geração.
6: Então, isso é um investimento que tem um efeito multiplicativo na economia muito relevante, muito importante. E a gente, com esse PNL, está procurando propor um olhar diferente para o país para os próximos anos.
4: O documento foi elaborado pelos Ministérios dos Transportes e de Portos e Aeroportos, com participação dos estados, do setor produtivo, da sociedade civil e de especialistas. Reportagem Pablo Mundim.
3: Como a gente ouviu na reportagem de Pablo Mundim, o Plano Nacional de Logística prevê ações até o ano de 2050. Cerca de 5.300 empresas brasileiras foram diretamente afetadas pelas novas tarifas de importação anunciadas pelos Estados Unidos contra o Brasil.
2: Para ajudá-las a enfrentar as dificuldades causadas pela perda do mercado norte-americano, a Agência Brasileira de Promoção de Exportações, Apex Brasil, anunciou uma série de ações.
3: Elas envolvem atendimento individualizado para encontrar outros países compradores e auxílio para adaptação a novos mercados.
2: Mais cedo eu conversei com o presidente da Apex Brasil, Laudemir Miller, sobre essa atuação. Acompanhe.
7: Presidente Laudemir Miller, um prazer ter o senhor com a gente aqui na Voz do Brasil, seja bem-vindo. Então, vamos falar pra gente, explica pra gente, por favor, sobre esse plano de diversificação de exportações. O que que é essa nova estratégia criada pela Apex para ajudar as empresas que foram afetadas pelas novas tarifas dos Estados Unidos?
8: Oi, Mariana, um prazer estar aqui. É um plano de socorro, de atendimento às empresas que estão sendo impactadas pelo aumento de tarifas pelo governo americano. Nós temos hoje vários vários setores, mais de 2 mil produtos estão com tarifas elevadas. Você imagina que de uma hora para outra o empresário brasileiro está enfrentando um imposto a mais, uma tarifa a mais de 40%. Então nós vamos apoiar diretamente as empresas brasileiras, vamos trabalhar com 5.300 empresas para que essas empresas, o empresário, possa encontrar, ficar frente a frente com o comprador internacional do mercado dele, né, do produto dele, em mercados alternativos. Então é isso que a gente vai fazer. Nós vamos fazer isso por meio de feiras internacionais, rodadas de negócios, trazer compradores ao Brasil, e o nosso objetivo é realmente fazer com que apoiar esses empresários para que eles diversifiquem, encontrem um novo caminho, encontrem um novo mercado.
7: Pois é, o senhor mencionou aí 5.300 empresas, né, afetadas, que podem ser ajudadas por esse novo plano. São 35 setores econômicos. Quais são esses setores, presidente? Onde é que o problema é mais grave? E o plano, ele tem mecanismos aí para priorizar alguns setores, onde, entre esses 35, onde o problema seja ainda pior?
8: Nós vamos atender a todas as empresas impactadas, né? 5.300 empresas, todas as empresas impactadas pelo tarifaço. Claro que a gente tem algumas prioridades, são setores que estão sofrendo mais, né? Porque a gente tem muitas empresas, por exemplo, do setor de rochas, que pega muito, né, aí a região do Espírito Santo, que os Estados Unidos é o mercado principal. A gente tem o setor de madeira, que pega a região sul, que os Estados Unidos é o mercado principal. Móveis, a gente tem calçados, têxteis, enfim, de várias regiões do Brasil. Nós vamos priorizar estes setores numa estratégia também setorial. A Apex Brasil, que é a Agência Brasileira de Promoção de Exportação, nós temos uma parceria com 29 entidades setoriais empresariais que estão conosco nesse grande movimento, né, de apoiar essas empresas. Então a gente tem prioridade, mas nós vamos atender todas as empresas, cada uma delas individualmente. E aí, Mariana, até para as empresas, né, as pessoas que estão ouvindo a Voz do Brasil e acompanhando a gente, o Brasil, neste mês de julho, nós exportamos 35 bilhões de dólares. E de janeiro a julho, a balança comercial brasileira já registra 220 bilhões de dólares de exportação. Ano passado, nesse período, a gente estava em 200 bilhões. E o que está acontecendo, né? Nós temos, portanto, 20 bilhões a mais em relação ao ano passado. Nós caímos a exportação para os Estados Unidos em 3 bilhões de dólares, mas nós tivemos um aumento para a Europa de 3,1 bilhões de dólares. Para a Índia, que é um mercado que agora a gente está tracionando mais as nossas exportações, nós crescemos 2 bilhões e 700 milhões, nós crescemos 11 bilhões e 300 milhões para a China. Então, a exportação brasileira está num caminho muito importante. A gente já tem um superávit da balança comercial no Brasil deste ano, nessa metade do ano, de 50 bilhões de dólares, mas tem setores que estão sofrendo com o mercado americano. Então, nós estamos num movimento geral para trabalhar a diversificação das exportações brasileiras, com um foco específico nas empresas que estão sendo afetadas. E a gente vai trabalhar com vários mercados. Vamos trabalhar com o Canadá, com o México, a gente vai trabalhar a África, vamos trabalhar com a Europa, que a gente tem esse acordo tão importante, com a Alemanha, vamos trabalhar com a Ásia principalmente, né? Não só China, mas Filipinas, Indonésia, Malásia, Singapura, que o Brasil acabou de assinar um acordo. Então é um grande movimento de ampliação das exportações do Brasil, de diversificação das exportações brasileiras, mas principalmente, sabe, Mariana, para pegar na mão, para atender aquele empresário que de uma hora para outra está enfrentando um imposto de 40%. É para esse empresário que é esse plano. E o que a gente vai fazer? Nós vamos colocar compradores internacionais do produto dessa empresa frente a frente para que ele possa negociar. E a gente vai fazer isso, inclusive, com isenção de taxa. Nós não vamos cobrar os serviços que geralmente a Apex Brasil cobra, né? A gente tem algum subsídio, mas dessa vez a gente vai fazer com uma isenção total de taxa para esses setores, porque realmente as empresas estão precisando. E ainda mais, muitos empresários nos falam assim: mas eu estava preparado para os Estados Unidos.
7: Sim, inclusive, uma alegação, né? Ah, é um mercado específico, eu tinha que vender para a demanda da forma como eles apresentam. É possível adaptar isso para outros mercados?
8: Muitos, por exemplo, falam assim, ah, mas a minha máquina, ela está certificada para o mercado americano, né? O meu produto tem uma certificação específica, eu fiz uma adaptação, eu mudei minha embalagem, seja específico para os Estados Unidos. Nós vamos poder atender

0: atender também essas empresas, inclusive com apoio financeiro para certificação, para mudança de embalagem, num valor de até R$40 mil. Então, as empresas que trabalharem com a Apex Brasil, que se inscreverem, que entrarem nesse nosso plano de diversificação, vão ter uma série de medidas de estar frente a frente com um comprador internacional, mas também de se preparar. E o empresário vai poder ele buscar uma certificação, vai poder ele, por exemplo, fazer uma adaptação no produto, e aí a gente vai ter uma metodologia, inclusive, de fazer um ressarcimento de até R$40 mil para realmente a gente trabalhar nos próximos 12 meses para que essas empresas encontrem um novo mercado. Nós não queremos e não vamos, Mariana, abandonar os Estados Unidos. Estados Unidos é um mercado muito importante, nós vamos continuar trabalhando nos Estados Unidos, junto com as empresas brasileiras, inclusive junto com as empresas americanas. Nós temos um escritório, a Apex Brasil tem um escritório em Washington, onde nós vamos trabalhar para que o setor privado estimule, negocie um aumento das isenções. Nós queremos que mais produtos brasileiros fiquem isentos, os produtos já isentos, nós queremos aumentar a nossa participação no mercado americano, mas o nosso ponto principal agora é diversificar as exportações brasileiras e pegar na mão, apoiar esses empresários que estão sofrendo com esse aumento de tarifa repentina, né? O que muda os negócios, muda toda a estratégia, e a Apex Brasil, a Agência Brasileira de Promoção de Exportações, junto com 29 entidades do setor privado brasileiro, vão trabalhar a partir de hoje já, junto com as empresas, para que elas possam encontrar um novo mercado e seguir as exportações.
1: Presidente, o senhor mencionou até um atendimento individualizado que vai ser feito com as empresas, né? Ou seja, cada uma sendo atendida na sua especificidade. Exato. Os empresários, então, que estiverem, né, esses 5.300 empresários que estiverem interessados em receber esse apoio da Apex Brasil, como é que eles devem proceder? Onde eles podem procurar informação? Como é que eles podem acessar a Apex?
0: Eles podem procurar diretamente a Apex Brasil, que é apex.com.br. Então, a gente já está preparado para atender essas empresas, e o atendimento é individualizado, Mariana. Sabe por quê? Porque cada empresa tem a sua realidade, tem o seu produto, tem a sua estratégia, tem a sua maturidade. Então, nós vamos atender uma por uma, montar uma estratégia para o seu produto, para um mercado alternativo. A gente tem uma base de inteligência muito importante de oportunidades dos mercados internacionais para cada um desses produtos, mas também toda uma estratégia com 29 entidades do setor. Então, a empresa também pode procurar a sua entidade. Empresa de calçado, de móveis, de plástico, enfim, de 29 setores que a gente está, que nós estamos trabalhando nessa parceria, nesse grande movimento, nesse esforço extraordinário. Toda a nossa equipe tá mobilizada. É a hora de a gente se unir para diversificar as exportações brasileiras, para apoiar os nossos empresários que tanto trabalham, que tem orgulho do seu produto. A exportação muitas vezes é um sonho para o empresário, né? E esse sonho, em alguns casos, está interrompido. Então, a gente quer voltar a sonhar com outro mercado, para que esse produto, que é tão bom, que é resultado do trabalho de muitas pessoas, de homens, mulheres, empresários, empresárias, possam encontrar um novo caminho, possam encontrar um novo mercado. E é esse o trabalho que a gente começa a fazer a partir de hoje.
1: Muito bem, nós conversamos com o Aldemir Miller, presidente da Apex Brasil. Presidente, muito obrigada pela sua entrevista à Voz do Brasil.
0: Obrigado, Mariana, e obrigado aí a todos os ouvintes que acompanham a Voz do Brasil.
1: E uma pequena correção: o endereço da página da Apex é apexbrasil.com.br.
2: A Agência Nacional de Proteção de Dados determinou que o Discord suspenda as transmissões ao vivo na plataforma no Brasil.
1: A medida preventiva foi tomada após a identificação de falhas na proteção de crianças e adolescentes.
2: A decisão faz parte de uma fiscalização iniciada na semana passada, após episódio que resultou na morte de uma adolescente de 13 anos.
3: As transmissões ao vivo, as famosas lives, realizadas dentro da plataforma Discord, serão suspensas após determinação da Agência Nacional de Proteção de Dados, a ANPD. O bloqueio deve começar em até 3 dias úteis e vale também para outros recursos de compartilhamento de vídeo. Segundo a agência, foram identificados riscos graves relacionados ao uso das lives para violência, assédio, automutilação e incentivo ao suicídio envolvendo crianças e adolescentes. O Discord é uma plataforma que permite a troca de mensagens por texto, voz e vídeo. O serviço também reúne

0: sair em tempo para evitar essas violações que acontecem ali dentro, como exposição de criança e adolescentes a conteúdo violento, a incitação à automutilação, a maus tratos e até tortura de animais, entre outros conteúdos proibidos pelo artigo 6º do ECA Digital.
1: A agência ainda apura outras possíveis falhas, como problemas na verificação de idade e na remoção de conteúdos que violem os direitos de crianças e adolescentes. O superintendente de fiscalização da ANPD, Fabrício Lopes, explica ainda que a suspensão será mantida até que a empresa comprove a adoção de medidas técnicas de segurança e de governança que sejam adequadas para proteger os menores de 18 anos.
0: Essa suspensão ela vai ser por prazo indeterminado, porque o motivo que justificou essa suspensão precisa ser vencido antes de que a plataforma possa restaurar essas funcionalidades. Enquanto permanecerem as razões técnicas que justificaram essa suspensão, a gente não entende como possível a restauração dessas funcionalidades.
1: O Discord tem 3 dias úteis para comprovar o cumprimento da determinação e 10 dias úteis para apresentar recurso. Caso sejam confirmadas as irregularidades, a empresa também poderá sofrer sanções previstas no Estatuto Digital da Criança e do Adolescente, o ECA Digital, incluindo multa de até R$50 milhões por infração. A decisão faz parte de uma fiscalização iniciada na semana passada, que investiga um grupo criminoso suspeito de incentivo ao suicídio por meio do Discord, resultando na morte de uma adolescente de 13 anos no último dia 22 de julho. Segundo a plataforma Discord, uma investigação interna identificou evidências de que a atividade criminosa foi coordenada em outras plataformas e afirma contar com equipes especializadas que trabalham no combate a indivíduos envolvidos em atividades violentas. Reportagem Thaís de Araújo.
2: Hoje é Dia Nacional dos Direitos Humanos.
3: E nesta data vamos falar sobre o Clique Cidadania, um aplicativo móvel gratuito desenvolvido que funciona como um guia digital de direitos, serviços e políticas públicas.
4: Encontrar o serviço público certo nem sempre é uma tarefa simples. Para ajudar nessa busca, o aplicativo Clique Cidadania reúne informações sobre direitos e orienta como acessar serviços de assistência social, saúde, educação, trabalho e renda. Além das orientações, o aplicativo também reúne canais de atendimento para situações de violação de direitos, como o Disque 100 e o Ligue 180, como detalha Fernanda Becker, coordenadora-geral de promoção dos direitos das pessoas migrantes, refugiadas e apátridas.
5: É um lugar de acessar direitos. Você tem informação sobre o direito e sobre o órgão, a instituição que você pode buscar, né? E aí tem a geolocalização, você consegue georreferenciamento de achar onde está aquele espaço no seu território. Na palma da mão.
4: Além de explicar a função de cada serviço público, o aplicativo conta com um mapa integrado que mostra onde ficam as unidades, como CRAS, CREAS, unidades básicas de saúde, conselhos tutelares e outros equipamentos públicos mais próximos da localização do usuário. Como é integrado ao sistema de navegação do celular, também permite traçar rotas até os locais de atendimento. O aplicativo também pode atender a demandas específicas e disponibilizar novos temas, como explica Fernanda Becker.
5: Ele é um aplicativo dinâmico, né? A mais nova guia dele é de brasileiros retornados, né? Repatriados. Para quando as pessoas que chegam aqui, em maioria deportadas, assim como os migrantes, que às vezes estão muito tempo fora do país, já passam a entender os seus direitos, quais órgãos e quais instituições buscar.
4: O Clique Cidadania está disponível de graça para celulares Android e oferece conteúdos em português, espanhol e inglês. Reportagem Luciana Colares de Holanda.
2: Federais de ensino superior terão 154 mil vagas em cursos de formação continuada para professores da educação infantil em 2027.
3: A partir de 17 de agosto, as instituições interessadas em oferecer os cursos poderão se inscrever na chamada pública no Sistema Integrado de Monitoramento, Execução e Controle, o SIMEC.
2: As inscrições devem ser feitas até o dia 9 de setembro e os resultados serão divulgados em 9 de outubro.
3: O endereço para inscrição é cimec.mec.gov.br.
2: Abertas as inscrições para instituições de ensino criarem novos programas de residência médica. Também.

0: É possível solicitar ampliação de vagas nos programas já existentes.
1: Novos pedidos podem ser feitos até 31 de agosto.
0: Podem participar instituições federais ligadas ao Ministério da Saúde ou da Educação, órgãos públicos e instituições privadas sem fins lucrativos.
1: A inscrição pode ser feita no site sigresidencias.saude.gov.br.
0: E essas foram as notícias do governo federal.
1: Uma realização da Secretaria de Comunicação Social da Presidência da República.
0: Com produção da empresa Brasil de Comunicação.
1: Fique agora com o Minuto do TCU e em seguida as notícias do Poder Judiciário e do Congresso Nacional. Boa noite.
0: Boa noite para você, até amanhã.
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3: 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Você vai ouvir agora notícias do Poder Judiciário.
5: Presidente do STF se reúne com representações diplomáticas do grupo de países da América Latina e do Caribe.
6: Urna eletrônica ganha nova interface para as eleições 2026.
5: Para o STJ, poderes para atuação extrajudicial de advogado não limitam procuração geral em processos judiciais.
6: Boa noite, eu sou Marcela Luiz.
5: Eu sou Walter Lima.
6: O presidente do Supremo Tribunal Federal, ministro Edson Fachin, se reuniu hoje com representações diplomáticas do grupo de países da América Latina e do Caribe.
5: Na ocasião, ele destacou duas prioridades da agenda externa do STF. A primeira prioridade é a defesa da democracia constitucional que, segundo Fachin, se encontra sob pressão em diferentes partes do mundo. Na ocasião, ele falou sobre a importância da independência judicial. Vamos ouvir um trecho da fala do ministro.
7: Em particular, tenho buscado, seja multilateralmente, seja bilateralmente, contribuir para a articulação de uma rede de cortes supremas e tribunais constitucionais atentos para a autonomia dos juízes como pressuposto da democracia constitucional. Afinal, são os juízes, sobretudo os juízes constitucionais, os guardiões últimos dos direitos fundamentais.
6: A segunda prioridade da agenda externa do Supremo, apontada por Fachin, é a ênfase na América Latina e no Caribe, com a consolidação de uma região de encontro, de entendimento e cooperação.
5: O presidente do STF também destacou que o Supremo vai sediar, em novembro deste ano, o 11º encontro do Fórum de Cortes Supremas do Mercosul.
6: Plenário do STF reconhece validade da moratória da soja e decide sobre leis de Rondônia e Mato Grosso que restringem benefícios fiscais.
5: A moratória da soja é um acordo privado e voluntário firmado entre empresas que impede a aquisição de produtos de fazendas localizadas em áreas desmatadas após julho de 2008 na Amazônia. Marta Ferreira.
8: O julgamento começou em março, mas foi suspenso após o Supremo decidir encaminhar o caso ao Núcleo de Solução Consensual de Conflitos. A ideia era buscar um acordo entre as partes. No entanto, em junho, houve um recuo que impossibilitou um consenso sobre o tema. Na retomada do julgamento, o plenário reconheceu a validade das leis estaduais e a licitude da

0: moratória da soja. Também decidiu pela consequente extinção das ações e procedimentos relacionados à sua suposta ilegalidade.
1: Urna eletrônica ganha nova interface para as eleições 2026.
2: Com as novidades, votação será mais acessível e intuitiva. Fábio Ruas.
3: Na interface, uma nova fonte torna a urna mais acessível para pessoas com deficiência visual, porque o desenho das letras privilegia contraste, espaçamento e definição dos caracteres, facilitando a leitura. Também foi inserida uma barra de progresso que permite ao eleitor acompanhar em tempo real o andamento da votação. Além dessas novidades, também foi ampliado o uso de Libras, a língua brasileira de sinais, em diferentes etapas da votação.
1: Procuração dada a advogado para atuar em processos continua válida, mesmo se conceder poderes para atuação fora da justiça, perante órgãos administrativos.
2: Essa conclusão é do STJ, Fátima Uchoa.
4: Ainda na fase de conhecimento em ação de indenização por danos morais, uma operadora de plano de saúde substituiu advogados e apresentou procuração que dava às novas representantes amplos poderes para o foro em geral e as autorizava a representá-la perante especialmente duas autarquias federais. A terceira turma do STJ reconheceu a regularidade da representação processual da empresa e afastou a necessidade da intimação pessoal no cumprimento de sentença. Segundo a relatora, ministra Nancy Andrighi, nesse caso, quando a procuração prevê expressamente poderes gerais para o foro, a inclusão de atribuições extrajudiciais, ainda que qualificadas como especiais, não restringe a representação judicial.
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1: Uma boa noite.
2: E até amanhã.
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6: Está no ar o Jornal do Senado.
7: Eu sou Paula Groba.
8: E eu sou Humberto Pinheiro.
7: E estes são os destaques de hoje do Jornal do Senado, que começa agora.
8: Senado aprova protocolos de atendimento a doenças cardiovasculares no SUS.
7: Vagas ociosas em ônibus escolares rurais poderão atender professores e universitários.
8: Segurança pública pode ter prioridade na restituição do imposto de renda.
7: Boa noite.
8: Boa noite.
7: Doenças cardiovasculares são a principal causa de morte no Brasil, mas em muitos casos o desfecho pode ser diferente quando o atendimento é rápido e o tratamento começa nos primeiros minutos.
8: É justamente para agilizar esse socorro que o Senado aprovou um projeto que prevê protocolos específicos para o atendimento desses casos no SUS. Os detalhes com o repórter Douglas Castilho.
9: O maior gargalo combatido pela proposta é a falta de previsão específica para que as unidades de pronto atendimento, UPAs, utilizem terapias trombolíticas, que consistem basicamente na utilização de remédios capazes de dissolver coágulos sanguíneos. Esse tipo de procedimento médico desempenha papel crucial na resposta imediata a casos como o de infarto do miocárdio, sobretudo em localidades onde não seja possível realizar práticas mais complexas como cirurgias. A relatora substituta, a senadora Damaris Alves, do Republicanos do Distrito Federal, falou da necessidade de aprovação da medida.
10: No infarto agudo do miocárdio, a rapidez no reconhecimento do quadro clínico e na instituição do tratamento adequado é fator decisivo para a sobrevida e o prognóstico do paciente.
9: Na prática, já existem normas do Ministério da Saúde que possibilitam a padronização do atendimento no SUS. Porém, os parlamentares optaram por dar força de lei ao protocolo. O projeto vai à sanção presidencial.
7: E seguiu para a sanção presidencial o projeto que amplia as possibilidades de estoques de insumos pelo governo para alimentação animal. A proposta altera o programa de venda em balcão da Conab, que facilita o acesso de pequenos criadores ao milho em grão.
8: O texto inclui produtos como sorgo, caroço de algodão e farelos de soja e milho. A medida também permite à Conab comprar estoques em leilões públicos para dar mais segurança ao abastecimento em períodos de quebra de safra e instabilidade climática. O projeto vai à sanção presidencial. A relatora do projeto, senadora Tereza

0: PT de Pernambuco explicou a urgência da aprovação do texto.
1: É muito importante para o momento atual que nós vivemos com a ameaça dos impactos climáticos provocados pelo El Niño.
2: O Senado também aprovou a medida provisória que abriu crédito extraordinário para garantir o pagamento de ajuda de custo às famílias da zona da Mata Mineira que tiveram perdas materiais provocadas pelas fortes chuvas na região.
0: A medida provisória seguiu para promulgação. Repórter Alexandre Campos.
3: O Senado confirmou a medida provisória que abriu crédito extraordinário no valor de 75 milhões de reais ao orçamento do Ministério da Integração e do Desenvolvimento Regional. Esse valor garantiu o pagamento de apoio financeiro às famílias residentes na zona da Mata Mineira que tiveram prejuízos materiais e perderam bens por causa de fortes chuvas no início deste ano. O governo transferiu uma parcela única de R$ 7.300 a cerca de 10 mil famílias atingidas. No entanto, parte dos recursos liberados pela MP ainda não teve destinação. Se a medida provisória não fosse aprovada antes do fim do seu prazo de vigência, esse montante não poderia mais ser usado, como explicou o presidente do Senado, Davi Alcolumbre.
4: O governo federal ainda tem um saldo, e se nós perdermos esse saldo do crédito extraordinário, algumas propostas em relação a desastres naturais vão perder o objeto no Ministério, para que essas famílias que foram atingidas por esse desastre não percam esse apoio do governo federal.
3: Como não sofreu alterações durante sua análise no Congresso Nacional, a medida provisória segue para promulgação.
2: Professores e estudantes do ensino superior poderão utilizar vagas ociosas nos veículos do transporte escolar das áreas rurais.
0: Foi o que aprovou a Comissão de Educação. O projeto segue agora para análise do plenário. Repórter Rodrigo Rezende.
5: O projeto garante que as vagas ociosas no transporte escolar rural possam ser utilizadas pelos professores e por universitários. O senador Camilo Santana, do PT do Ceará, que apresentou o relatório favorável ao projeto feito pela senadora Jussara Lima, do PSD do Piauí, ressaltou que a possibilidade de uso do transporte se dará apenas após o atendimento de todos os alunos da zona rural da educação básica. Camilo apresentou uma emenda que permite que os estudantes de institutos federais também possam usar do benefício.
6: Mas muitas vezes o transporte ele vai ocioso, com assentos ociosos, então esses assentos vão permitir que professores, que muitas vezes precisam se deslocar, que às vezes não tem um transporte próprio, não tem incentivo, eles vão poder utilizar. E a gente incluiu, que não estava previsto, também os alunos dos institutos federais, que também muitas vezes sofrem com essa questão do transporte, deslocamento da sua casa aos campos.
5: Para possibilitar a utilização dos assentos vagos, o projeto modifica uma lei de 2004 que criou o Programa Nacional de Apoio ao Transporte Escolar.
2: Segurança pública e agilidade no atendimento a pacientes com câncer serão as principais prioridades do senador Sargento Reginauro, do PSDB do Ceará. Ele assumiu temporariamente a cadeira do senador Eduardo Girão do Novo, também do Ceará, que se licenciou do mandato para disputar as eleições de 2026 como candidato a vice-presidente.
0: Ao tomar posse, Reginauro afirmou que vai trabalhar pela efetivação da chamada Lei dos 60 Dias, que estabelece prazo máximo para o início do tratamento de pacientes com câncer após o diagnóstico. O senador lamentou que, em muitos casos, a demora do atendimento pelo SUS pode agravar a doença e até contribuir para a morte dos pacientes.
2: Reginauro também destacou ter sido o primeiro bombeiro a ocupar uma cadeira no Senado. Segundo ele, sua trajetória política começou na luta classista, em defesa dos profissionais da segurança pública, que à época tinham pouco reconhecimento e valorização.
7: Nós éramos uma categoria para ilustrar bem. O bombeiro é praticamente como um extintor, mas você só lembra dele na hora do incêndio. Hoje se debate a valorização dos profissionais da segurança.
0: Já o senador Carlos Fávaro, do PSD de Mato Grosso, defendeu o projeto de sua autoria que proíbe as apostas online, as chamadas bets. O parlamentar relatou casos de famílias que enfrentam dívidas, conflitos e perda de renda associados a apostas.
2: Segundo Fávaro, o problema vai além da atuação de plataformas irregulares e está relacionado ao próprio modelo de negócio das bets. O senador avalia que a regulamentação não é suficiente para eliminar os riscos e defende o fim das autorizações existentes com um período de transição de até 5 anos.
8: Ouvi mães que não dormem mais porque os filhos apostam o salário em

0: carteiro, não tem como pagar o aluguel. Houve pais que descobriram que o cartão de crédito estava estourado porque o filho jovem entrou numa espiral de apostas que ele não consegue parar. Houve esposas que perderam o casamento porque o marido esconde dívidas de apostas.
1: Profissionais de segurança pública poderão ter prioridade no recebimento da restituição do imposto de renda.
2: O projeto foi aprovado pela Comissão de Assuntos Econômicos do Senado e, se não houver recurso para o plenário, segue para a Câmara dos Deputados. A reportagem é de Marcela Cunha.
3: Se virar lei, os profissionais de segurança pública terão preferência na restituição do imposto de renda, depois dos idosos e dos contribuintes, cuja principal fonte de renda é o magistério. A medida alcança os profissionais de segurança pública previstos na Constituição e no Sistema Único de Segurança Pública, além dos agentes do sistema socioeducativo. Autor da proposta, o senador Jaime Campos, do União de Mato Grosso, afirmou que a prioridade é uma forma de reconhecer o trabalho de categorias que enfrentam riscos diariamente.
4: São policiais, bombeiros, guardas municipais, agentes penais que deixam suas casas para enfrentar a criminalidade. Não estamos falando de privilégio. Estamos falando de reconhecimento.
3: A mudança não altera o valor das restituições, nem cria uma nova despesa para o governo, como explicou o presidente da Comissão de Assuntos Econômicos, o senador Renan Calheiros, do MDB de Alagoas.
5: Não tem repercussão fiscal, inverte apenas a ordem das prioridades e atende com essa prioridade os profissionais da segurança pública, que cuidam da proteção de vida das pessoas.
3: Se não houver recurso para análise pelo plenário do Senado, o texto segue para a Câmara dos Deputados.
1: Com edição de Paula Groba e trabalhos técnicos de Eliseu Caires, o Jornal do Senado fica por aqui. Acompanhe agora as notícias da Câmara dos Deputados. Boa noite.
2: Boa noite e até amanhã.
6: Câmara dos Deputados. Deputados criam um programa que promove a inclusão digital de idosos.
7: Câmara analisa a participação de sindicalistas em conselhos estatais.
6: Projeto reconhece o trabalho das mulheres no setor da pesca artesanal.
7: Parlamentares pedem votação do fim da escala 6x1 no Senado Federal.
6: Boa noite. Benedita da Silva, do PT do Rio de Janeiro, cobra do Senado a votação da proposta que reduz a jornada de trabalho e acaba com a escala 6x1. A congressista argumenta que a mudança amplia o tempo de descanso e de convivência familiar dos trabalhadores.
7: Benedita da Silva considera que a redução da jornada também pode favorecer a saúde e a produtividade dos cidadãos. Para ela, os avanços tecnológicos permitem rever o tempo de trabalho sem retirar direitos ou comprometer a atividade econômica.
6: Carlos Aratini, do PT de São Paulo, defende o fim da escala 6x1 e a redução da jornada de trabalho semanal para 40 horas, sem diminuição dos salários. O deputado pede que a presidência do Senado dê andamento à proposta aprovada pela Câmara.
7: Carlos Aratini argumenta que a medida vai permitir mais convivência entre os trabalhadores e suas famílias. Segundo o deputado, a redução da jornada também é viável diante dos ganhos de produtividade proporcionados pelas novas tecnologias.
6: Trabalho. Projeto que permite a participação de sindicalistas em conselhos de estatais avança na Câmara. A repórter Maria Neves traz mais informações sobre a proposta.
8: A Comissão de Trabalho da Câmara aprovou o projeto do deputado Raimundo, PT do Rio de Janeiro, que autoriza a participação de dirigentes sindicais nos conselhos de administração de empresas públicas ou de economia mista. Atualmente, a legislação proíbe a presença de sindicalistas nesses conselhos. Para Raimundo, essa vedação não se justifica e é inconstitucional. Na opinião do deputado, impedir que um cidadão ocupe o cargo de representante eleito dos empregados em um conselho de administração de empresa estatal por ser dirigente sindical se choca com a liberdade associativa prevista na Constituição. Relator do texto, o deputado Bongás, do PT do Rio Grande do Sul, acrescenta que ninguém melhor que o dirigente sindical para defender os interesses dos trabalhadores nos conselhos das empresas públicas.
9: Quando a categoria precisa indicar alguém, o dirigente sindical pode também ser indicado. E eu quero dizer, até como ex-dirigente sindical, responsável de estudar com mais profundidade, dedicação de tempo, conhecimento das legislações, que ele pode exercer melhor esta representação da categoria nos interesses da estatal.
8: Como forma de evitar um possível conflito de interesses, o projeto prevê situações em que o dirigente sindical não deve participar das decisões do Conselho de Administração. A proposta veda a participação nas deliberações sobre assuntos que envolvam relações sindicais, remuneração, benefícios e vantagens, inclusive em matérias de previdência complementar e assistenciais. O projeto que autoriza a participação de dirigentes sindicais nos conselhos de administração de empresas públicas ainda será analisado pelas comissões de administração e de Constituição e Justiça. Da Rádio Câmara de Brasília, Maria Neves.
7: Silvia Cristina, do PP de Rondônia, cobra a votação da proposta de emenda à Constituição que garante a transposição de servidores dos ex-territórios para os quadros da União. A deputada critica o fato de a proposta estar parada na Câmara há mais de 2 anos.
6: Por isso, Silvia Cristina pede o apoio dos colegas para reunir as 22 assinaturas necessárias à inclusão da PEC na pauta da Comissão de Constituição e Justiça. Para a deputada, a medida representa justiça e reconhecimento aos trabalhadores dos ex-territórios.
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11: Economia.
7: Luiz Lima, do Novo do Rio de Janeiro, avalia que o poder de compra do salário mínimo diminuiu nos últimos anos. O deputado compara os preços entre o governo anterior e a atual gestão federal, afirmando que a quantidade de sacos de cimento comprados com um salário mínimo caiu de 69 para 45.
6: Luiz Lima lamenta o que classifica como empobrecimento das famílias brasileiras, devido também à alta no preço dos alimentos. O parlamentar acrescenta que o salário mínimo do Brasil está entre os mais baixos da América do Sul.
7: Jandira Fegali, do PCdoB do Rio de Janeiro, ressalta a necessidade de um projeto nacional de desenvolvimento focado na soberania econômica, tecnológica e ambiental, em contraposição a propostas de privatização e alinhamento geopolítico externo.
6: Jandira Fegali argumenta que o país deve usar suas riquezas estratégicas para gerar empregos e fortalecer a indústria. Ela defende um Brasil competitivo e sofisticado, alinhado a parceiros comerciais importantes.
11: Agricultura.
7: Afonso Ram, do PP, cobra uma solução para o endividamento dos agricultores atingidos pelas secas e enchentes no Rio Grande do Sul. Ele critica a medida provisória que cria linhas de crédito para renegociar dívidas rurais e afirma que nenhum produtor conseguiu acessar o benefício.
6: Afonso Ram defende mudanças na medida para garantir o refinanciamento aos produtores que atendam aos critérios estabelecidos. O deputado observa que mais de 180 mil agricultores gaúchos dependem da renegociação para retomar a produção.
11: Meio ambiente.
7: Célia Chacriabá, do PSOL de Minas Gerais, alerta que julgamentos de ações previstos no STF podem enfraquecer o licenciamento ambiental e facilitar a exploração mineral em territórios indígenas e quilombolas. Ela chama atenção para os riscos à saúde das comunidades e para a biodiversidade.
6: Célia Chacriabá também cobra a votação na Câmara do projeto que criminaliza a misoginia. Para a deputada, adiar a análise da proposta significa deixar as mulheres mais vulneráveis à violência.
11: Previdência.
7: O projeto que reconhece o trabalho das mulheres no setor de pesca artesanal já está pronto para sua última votação na Câmara. A repórter Silvia Munhato conta quais as medidas propostas.
12: A Comissão de Defesa dos Direitos da Mulher da Câmara aprovou o projeto que reconhece formalmente as mulheres que atuam em todas as etapas da cadeia produtiva.

0: da pesca artesanal, como trabalhadoras do setor. Na prática, o texto assegura a elas acesso a direitos sociais e previdenciários, como auxílio-doença, seguro-defeso e salário-maternidade. O projeto define como trabalhadoras da pesca as mulheres que exercem atividades de preparo de redes e embarcações, captura, cultivo e manejo de organismos aquáticos. Também estão incluídas as fases de beneficiamento, transporte, comercialização e até a gestão e produção de conhecimento ligadas à cultura pesqueira. A deputada Laura Carneiro, do PSD do Rio de Janeiro, autora do projeto, afirma que a proposta deixa de ver o trabalho dessas mulheres como um complemento do realizado por seus companheiros.
1: E, ao mesmo tempo, ela tem que estar disponibilizado a ela as linhas de crédito que são disponibilizadas aos pescadores artesanais e também, e muito importante, quando do defeso ela não recebe nada. Então, imagina, ela é uma marisqueira, trabalha no marisco, mas ela não é considerada pescadora artesanal e ela não recebe nada.
0: A deputada Rogéria Santos, do Republicanos da Bahia, relatora do texto, diz que a cadeia produtiva da pesca depende diretamente do trabalho feminino, especialmente no beneficiamento do pescado, para agregar valor ao produto. A proposta, que reconhece o trabalho das mulheres na cadeia produtiva da pesca, ainda será analisada pela Comissão de Constituição e Justiça. Da Rádio Câmara de Brasília, Silvia Minhato.
2: Giovânia de Sá, do Republicanos de Santa Catarina, defende a revisão das regras de aposentadoria especial para trabalhadores expostos a agentes nocivos. A proposta reduz exigências de idade criadas pela reforma da Previdência e prevê benefício de 100% da média das contribuições.
3: Relatora da matéria, Giovânia de Sá, pede urgência para votação no plenário. A deputada avalia que as regras da reforma da Previdência prejudicaram categorias submetidas a atividades insalubres, como mineiros, metalúrgicos e trabalhadores expostos a agentes químicos, físicos ou biológicos.
4: Desenvolvimento regional.
2: Padre João, do PT de Minas Gerais, reclama do fechamento de agências do Banco Itaú em pequenos municípios da Zona da Mata. Ele defende que a instituição financeira, sindicatos, Ministério do Trabalho e órgãos de defesa do consumidor promovam debates sobre os impactos da medida.
3: Para exemplificar a insensibilidade do fechamento, Padre João cita Urucânia, cidade onde a maioria dos 4.500 clientes do banco tem dificuldades para usar serviços digitais. Ele destaca que servidores estaduais vão ter que buscar atendimento presencial em outros municípios.
4: Educação.
2: Na avaliação do IDEB, Índice de Desenvolvimento da Educação Básica, o município de Parnarama, no Maranhão, alcançou o primeiro lugar do estado na categoria Anos Finais da Rede Pública Municipal. Para Rubens Pereira Júnior, do PT, o resultado é fruto do esforço conjunto da Secretaria Municipal de Educação, do corpo docente e das famílias.
3: Segundo Rubens Pereira Júnior, a conquista reflete a convicção de que o desenvolvimento social e a construção de um futuro melhor só ocorrem quando a educação é entendida como pilar de transformação. Ele reforça o compromisso de apoiar o avanço dos indicadores da região.
4: Justiça.
2: Jorge Sola, do PT da Bahia, cobra investigações e a responsabilização de políticos da oposição sobre denúncias de um desvio bilionário de recursos do INSS e de contratos irregulares envolvendo o Banco Master e a gestora Reag Investimentos.
3: Para Jorge Sola, decisões de ministros do STF indicados na gestão anterior e a condução da CPI do INSS são exemplos de proteção a alguns investigados. Por outro lado, o parlamentar destaca a recuperação de mais de 2 bilhões de reais para os aposentados, promovida pelo atual governo.
2: Júnior Amaral, do PL de Minas Gerais, cita o escândalo envolvendo fraudes no INSS para reiterar críticas ao governo federal. O deputado questiona supostas relações entre pessoas ligadas à atual gestão e integrantes apontados como envolvidos no esquema.
3: Júnior Amaral também acusa parlamentares governistas de tentarem distorcer os fatos, afirmando que o eleitorado deve dar uma resposta nas urnas. O parlamentar afirma que é preciso responsabilizar os envolvidos nas fraudes e combater a corrupção no país.
4: Segurança Pública.
2: Luiz Couto, do PT da Paraíba, defende a aprovação do projeto que criminaliza a misoginia. Na visão do deputado, manifestações de ódio

0: E discriminação contra as mulheres não podem ser confundidas com opinião ou liberdade de expressão.
1: Luiz Couto lembra que o projeto já foi aprovado pelo Senado e teve o regime de urgência aprovado na Câmara. O parlamentar acredita que a votação da proposta é um passo importante para reforçar a proteção às mulheres.
0: Para Fernanda Pessoa, do PSD do Ceará, a Lei Maria da Penha representa uma das principais conquistas brasileiras no enfrentamento à violência contra a mulher. Mas a deputada cobra mais avanços no que diz respeito à prevenção, proteção e punição a agressores e autores de feminicídios.
1: Fernanda Pessoa ressalta a trajetória de Maria da Penha, que transformou sua dor em luta em defesa das brasileiras. Ela também defende urgência na aprovação da lei que tipifica a misoginia, sustentando que o ódio e o desprezo contra as mulheres precisam ser enfrentados pelo Estado e pela sociedade.
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0: Tadeu Venere, do PT do Paraná, critica a tentativa de registro de candidaturas de agentes políticos declarados inelegíveis pela Justiça Eleitoral. O deputado cita ainda a ausência de candidatos em debates para cargos majoritários.
1: De acordo com Tadeu Venere, a Operação Lava Jato teria causado prejuízos ao Paraná e ao Brasil, com impacto sobre o mercado de trabalho. Para ele, envolvidos na ação buscam novos cargos públicos, apesar das restrições impostas pela Justiça.
0: João Carlos do Republicanos do Amazonas anuncia seu retorno à Câmara de Vereadores de Manaus depois de ter atuado por 4 meses como deputado federal. Em sua avaliação, o conhecimento acumulado em Brasília servirá para conectar melhor as demandas locais ao debate nacional.
1: João Carlos observa que a atuação federal serviu para reafirmar a importância do Estado e da região amazônica para o restante do país, não apenas como paisagem distante. Ele ressalta ainda a relevância da atuação de vereadores no cotidiano das famílias e nas comunidades locais.
3: Ciência e tecnologia.
0: A Câmara aprovou a criação de um programa para promover a inclusão digital de idosos. A repórter Paula Bittar acompanhou a votação.
4: A Comissão de Constituição e Justiça da Câmara aprovou um projeto que cria o 60 Digital, o Programa Nacional de Oficinas Digitais para a Terceira Idade. O objetivo é promover a inclusão digital por meio de capacitação tecnológica gratuita. A proposta prevê parcerias com escolas, universidades, centros de convivência e outras instituições para as oficinas, que deverão abordar temas como uso de smartphones e aplicativos de comunicação, acesso a serviços bancários e públicos digitais, navegação segura na internet e prevenção a golpes digitais e uso das redes sociais de forma segura e produtiva. O relator na CCJ, deputado Júlio César Ribeiro, do Republicanos do Distrito Federal, ressaltou a importância da inclusão dessa faixa etária.
5: A tecnologia faz parte da nossa vida e precisa estar ao alcance de todos, inclusive da população idosa. A proposta, ela é simples. É ajudar os idosos a terem mais autonomia e segurança para o celular, acessar serviços, se comunicar e utilizar as ferramentas digitais no seu dia a dia. É inclusão, independência e mais qualidade de vida para quem tanto já contribuiu com o nosso PAIDS.
4: O projeto que cria o Programa Nacional de Oficinas Digitais para a Terceira Idade já pode seguir ao Senado. Da Rádio Câmara, de Brasília, Paula Bittar.
1: Merlong Solano, do PT do Piauí, pede que o Congresso regulamente as plataformas digitais para

0: combater crimes praticados na internet. Para o deputado, as redes são usadas para disseminar discursos de ódio, desinformação, golpes financeiros e conteúdos prejudiciais às crianças.
1: Meloxolano defende a suspensão da Discord no Brasil por considerar que a plataforma não oferece proteção adequada ao público infantil. O parlamentar também pede a votação de projetos que regulamentam as Big Techs e combatem a disseminação de notícias falsas.
0: Comissões. Glauber Braga, do PSOL do Rio de Janeiro, critica a abertura de processo contra a deputada Érica Hilton, do PSOL de São Paulo, no Conselho de Ética. O parlamentar acusa o órgão da Câmara de agir de forma seletiva.
2: O Conselho sem ética tem que acabar. Tá virando praxe. Atacam, agridem e aí depois, quando a pessoa se defende, tocam o Conselho de Ética para cima para tentar calar vozes divergentes. Eu quero saber quando que o Conselho sem ética vai avaliar algum caso de parlamentares envolvidos com orçamento secreto. Quando é que isso vai acontecer?
1: Glauber Braga também critica as chamadas emendas PIX, que permitem a transferência direta de recursos indicados por parlamentares para estados e municípios. Ele defende mais transparência na destinação do dinheiro público e afirma que a concentração de recursos pelo Congresso prejudica investimentos essenciais para o país.
0: Termina agora o jornal Câmara dos Deputados, produzido pela Rádio Câmara, com trabalhos técnicos de Everson Urani e apresentação de José Carlos Andrade e Luciana Vieira. Uma boa noite para você.
1: Ótima noite. A Voz do Brasil volta amanhã.
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2: O coco promove a hidratação da pele e por isso é um ótimo ingrediente para ser utilizado em cremes para tratamento da pele seca. Além disso, quando associado à aveia, é possível nutrir e proteger a pele, pois a aveia tem propriedades que ajudam na renovação das células de pele, contribuindo para uma pele lisa, macia e nutrida. Os fungos, cogumelos, podem ser uma boa fonte de vitamina D, pois necessitam dos raios UV do sol para sintetizar essa vitamina. No entanto, para que possam fornecer a vitamina D ao serem consumidos, é indicado que sejam colhidos ao sol. E por isso, uma boa opção é escolher os cogumelos de origem orgânica.
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1: Último bloco da Infomusic para essa quinta, gente. Informações do mundo da música. Thiago York revelou o motivo de pausar a carreira por problemas com a bebida. De volta aos palcos com a turnê Troco Likes 10 anos, que celebra os 10 anos de um dos maiores sucessos da carreira do cantor, Thiago York relembrou o momento em que precisou se afastar dos palcos. Em entrevista ao programa Pode Ir, da jornalista Andréia Sade, o brasiliense revelou que a pausa dada em 2018 e a fuga da mídia teve como motivação a necessidade de um cuidado com o corpo e com a mente. Segundo o artista, a rotina corrida e o sucesso com as músicas em português, já antes disso, os CDs dos intérpretes de Coisa Linda traziam hits em inglês e fez com que ele não conseguisse dormir e acabasse abusando do álcool. York revelou também que passou a fazer as coisas no automático e, quando defendeu o que estava acontecendo, decidiu dar uma pausa na carreira. Que bom que tá de volta o Thiago York. Amanhã tem mais Infomusic por aqui. Até lá!
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1: Vai, boiadeiro!

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2: Olá, sou a professora Paola da Futuro Idiomas e hoje vou contar algumas curiosidades sobre a Inglaterra. A Inglaterra tem uma das monarquias mais antigas do mundo, com mais de 1000 anos de tradição. Os ingleses bebem cerca de 100 milhões de xícaras de chá por dia. É praticamente um ritual nacional. Lá, dirige-se pelo lado esquerdo da rua e o volante fica à direita do carro. Existem mais de 4 mil castelos espalhados pelo país, muitos ainda abertos para a visitação. Dizem que na Inglaterra você vive as 4 estações em um só dia. O clima é imprevisível e chove frequentemente.
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6: De acordo com o CEO da Take-Two, Strauss-Zenick, a edição mais cara do aguardado game GTA 6 está vendendo muito. Segundo Zelnick, o resultado estaria relacionado ao perfil dos consumidores que estão fazendo a pré-compra do jogo. As edições premium têm conteúdos adicionais, incluindo acesso exclusivo a 5 estabelecimentos dentro do jogo. O aguardado GTA 6 será lançado no dia 19 de novembro para PlayStation 5 e Xbox Series S e X.
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2: E você sabe o que é temperança? Temperança é uma virtude que se manifesta no equilíbrio e moderação em todas as áreas da vida. Ser temperante significa exercer controle e autodisciplina, evitando excessos e mantendo uma postura ponderada frente às situações. No dia a dia, até

0: esperança pode se manifestar de diversas formas. Significa, por exemplo, apreciar os prazeres da comida sem cair em exageros. É também praticar o consumo consciente, evitando desperdícios e buscar um equilíbrio saudável entre trabalho e lazer. Ser temperante envolve ainda cultivar relacionamentos saudáveis, comunicando-se de forma calma e respeitosa, evitando reações impulsivas em momentos de conflito. É saber lidar com as emoções de maneira que elas não controlem suas ações. Ao praticar a temperança, podemos alcançar uma vida mais plena e satisfatória, construída sobre a base sólida do autocontrole e da moderação.
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7: Além da Universal Pictures, a Disney também superou os 4 bilhões de dólares em bilheterias em 2026. E a maior bilheteria da empresa nesse ano foi Toy Story 5. Outro grande sucesso foi O Diabo Veste Prada 2. E a expectativa de que a Disney fature mais ainda nesse ano, já que teremos o lançamento de Vingadores Doutor Destino em dezembro.
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Olá, irmão ou irmão que nos ouve agora, como você está? Se estiver tudo bem, que Deus lhe abençoe e conserve. Caso esteja vivenciando enfrentamento de qualquer sorte, que Deus lhe fortaleça para que supere, aprenda e cresça com eles. Na verdade, é isso mesmo, não é? A vida é uma incansável professora e inesgotáveis são as lições para que avancemos. E por falar em lições, observemos esta de Emmanuel pela psicografia de Chico Xavier, contida no livro Paz e Renovação, capítulo 6, com o título Ciência e Vida. No mundo, possuímos centrais elétricas que asseguram a iluminação de grandes cidades. Impossível, no entanto, olvidar os milhões de criaturas que ainda se debatem nas trevas da ignorância. Dispomos de usinas poderosas que geram a força indispensável à manutenção do trabalho em largas faixas do globo. Forçoso lembrar, porém, que surpreendemos em toda parte legiões de pessoas tombadas em desânimo ou desespero, a caminho da criminalidade ou do suicídio, à míngua de energia espiritual. Realizamos com êxito a ablação de tumores malignos. Necessário, todavia, observar que ainda não sabemos como impedir a formação dos quistos de ódio que infelicitam as almas. Construímos palácios de moradia com todos os apetrechos da civilização. Imperioso, entretanto, anotar que em nenhuma época do passado tivemos que facear tantos processos de angústia e de obsessão. Num átimo, escutamos essa ou aquela mensagem expedida sem fio de ponta a ponta do planeta. Quase sempre, contudo, ignoramos de que modo ouvir com serenidade e proveito as queixas do próximo em sofrimento. Transita-se agora da Terra para a Lua, ultrapassando-se as barreiras da gravitação. No entanto, muito de raro em raro, aprendemos a superar as trincheiras da indiferença ou da aversão para viajar de uma casa para outra ou de nossa alma para outra alma a serviço da paz. Ciência e vida. Bendita seja a inteligência que esculpe as técnicas avançadas do progresso, responsáveis pelas novas facilidades humanas. Entretanto, é preciso reconhecer que sem Jesus Cristo aplicado à nossa própria vida, estaremos sempre andrajosos e famintos de coração. Observando os encantos da vida em todas as suas nuances, desde o fenômeno da multiplicação da semente lançada ao solo, o equilíbrio dos astros no espaço infinito, a beleza das noites enluaradas, as cores do pombo, a delicadeza do beija-flor, o perfume do jasmim, o milagre da gestação e da maternidade, até o mundo microscópico, submerso em águas profundas e inexploradas, fica fácil para um olhar interessado enxergar a presença divina. E nesse contexto de vida exuberante, tem uma parte reservada para a gente, para mim, para você, para toda e qualquer pessoa, que é melhorar a qualidade de nossos relacionamentos. E isso implica necessariamente no esforço de eliminar as fronteiras do egoísmo, que normalmente nos engana, e ampliarmos a visão de mundo e de família, vivendo em

0: fraternidade na capacidade máxima que conseguirmos. Se hoje a gente consegue apenas se silenciar, vamos silenciar. Mas vamos nos esforçar para amanhã já conseguirmos também amar o ofensor, sem nunca devolver o mal na mesma intensidade. Convivência, eis aí a matéria que nos pede aulas de reforço. E eis aí também a chave para a nossa cura verdadeira. Uma amiga muito querida do catolicismo, devota fervorosa de Santa Teresinha, participando conosco de uma live espírita, trouxe-nos um ensinamento, uma daquelas pérolas que não dá para esquecer, nem com muito esforço, sabe? Ela trabalha com marketing digital e lives, e por conta disso, está sempre com o celular ao alcance das mãos, dos olhos e dos ouvidos. Tem 4 filhos, sendo a caçula, a Manuela, de 4 anos de idade. Relatou-nos que numa manhã qualquer, enquanto tomava café da manhã na companhia de sua filhinha, estava a manusear o celular, lendo e respondendo mensagens do WhatsApp. Até que num dado momento, sua filhinha lhe requisita um tanto mais de atenção. E ela lhe explica que seu trabalho lhe exige isso, retorno e atenção para seguidores e clientes. Foi então que a Manu, com as duas mãozinhas sobre o próprio peito e na tranquilidade que lhe é própria, olhando-a profundamente nos olhos, lhe diz: "Mamãe, a sua vida está aqui." Ela confessou-nos que foi um susto, um abençoado susto que lhe despertou para a verdadeira prioridade da vida, o que realmente merece toda a nossa atenção, os melhores momentos e os maiores esforços. A qualidade da convivência, especialmente de nossa família. E voltamos a dizer, muito embora aí está a solução para a maioria de nossas aflições, é justamente aí que continuamos falhando. Apliquemos Jesus em todas as suas recomendações, na convivência, no dia a dia, julgando menos e perdoando mais, mas servindo sempre. E sabe como? Levando-o conosco em pensamentos e atitudes por onde formos, não dá erro. Mas se porventura falhares, não se preocupe. Recomeça o mais rápido que puder. Não perca tempo. Muita paz.
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2: Já está disponível na internet o primeiro teaser da 4ª temporada da série antológica da Netflix, Monstros, criada por Ryan Murphy. Essa 4ª temporada vai abordar o caso de Lizzie Borden, jovem que foi levada a julgamento, suspeita de fazer um massacre em sua própria casa em 1892. Lizzie foi julgada e absolvida pelos assassinatos de seu pai e de sua madrasta, que foram mortos a machadadas.
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hoje foi esse dia. Sabe quando você termina um relacionamento e as pessoas não entendem o que você tá sentindo? Aí você chega em casa e encontra a casa vazia. Sua única companhia nem é uma pessoa.

0: Meia-noite 11.
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2: Olá, ouvintes da Rádio Vox FM, programa seu dia. Comigo, meteorologista Kátia Braga. Pela manhã tem cerração, mas a cerração não dura muito. 13 graus a temperatura pela manhã, friozinho. À tarde, 20 graus é a máxima. A partir da tarde tem chuva, mas não terá um volume significativo. Chuvinha pouca, apenas em forma de garoa. O sol vai ficar bem escondido, mas ele aparece, viu? Ele aparece. Olha, o vento vai estar fraquinho na sexta-feira. O sábado vai ser de vento. Esse é um destaque importante para o sábado e também para o domingo. 14 graus a temperatura, o vento segue para tarde. 23 a máxima. 23, 24 a máxima de sábado em Nova Bassano e região. O vento é de fraco a moderado. Nada de vento forte. Mas o domingo, aí sim, o vento deve ficar um pouco mais forte e não se descarta pancada de chuva forte, acompanhada de raios pela manhã. Então, o domingo tem raios, tem chuva, tem também vento mais forte. À tarde, um solzinho. Eu te desejo excelente, abençoado sextou. Saudações meteorológicas.
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5: O novo game da produtora House House, Big Walk, já vendeu mais de 1 milhão de cópias. Isso em apenas 6 dias. E o game tem 92 pontos no Metacritic. E atualmente é um dos games mais vendidos da Steam. Para quem gosta de um game cooperativo, é uma boa pedida.
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0: 6:33.
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4: Segundo a imprensa esportiva norte-americana, o ex-executivo da Disney, Bob Iger, e o empresário Josh Kushner estão adquirindo o Los Angeles Lakers da NBA por cerca de $12,5 bilhões. Segundo um comunicado dos dois, como fãs da NBA por toda a vida, estamos profundamente honrados com a oportunidade de nos tornarmos responsáveis pelos Lakers, uma das franquias esportivas mais icônicas do mundo. Temos enorme respeito pela liderança e pela visão de Jerry e Jenny Buss. Nosso compromisso a longo prazo é construir sobre essa base, competir no mais alto nível e servir a esta equipe extraordinária, aos seus torcedores e à cidade de Los Angeles.
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3: Além do uso do protetor solar diariamente e sabonetes com pH fisiológico que não ressecam as mãos, algumas esfoliações caseiras feitas com ingredientes naturais também podem ser ótimas para manter a saúde das mãos sempre em dia. O tratamento pode contribuir para que o tônus da mão volte, deixando-a mais bonita, hidratada e bem longe do envelhecimento.
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4: Atenção, você que é fã do Green Day. A banda norte-americana lançou no YouTube o canal Green Day TV. Segundo os músicos, ninguém sabe quem aprovou isso. Apareça por lá para um fluxo contínuo de imagens ao vivo, clipes, fitas VHS desenterradas, raridades e provavelmente algumas coisas que deveriam ter permanecido nos arquivos. 24 horas por dia, 7 dias por semana. E o Green Day TV também vai exibir uma vez por semana o Transmission Unknown, apresentado por Trey Cool, baterista da banda.
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1: Numa iniciativa do Departamento de Transportes dos Estados Unidos, o governo norte-americano recrutou mais de 2.000 jogadores de games para a formação de novos controladores de tráfego aéreo. Essa é a segunda vez que a FAA, Administração Federal de Aviação, tenta atrair pessoas ligadas ao universo dos games. Lembrando que os controladores de voos são responsáveis por acompanhar aviões em movimento, orientar os pilotos e lidar com mudanças como clima e rota. O salário médio anual é de US$155 mil.
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2: Hoje é sexta-feira e você confere as primeiras informações do dia. O senador Flávio Bolsonaro, candidato do PL à presidência da República, aparece no cadastro da Justiça Eleitoral como filiado ao partido Missão. Segundo o histórico de filiações disponibilizado pelo TSE, um registro de desfiliação do PL em 12 de agosto e na mesma data uma nova filiação Missão. A informação ocorre a 2 dias do prazo final para que os partidos apresentem à Justiça Eleitoral os pedidos de registro das candidaturas. Bolsonaro ainda não oficializou o TSE a sua candidatura à presidência e a mudança na filiação partidária pode atrapalhar esse processo. Voltamos em instantes com mais um bloco de notícias.
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0: O técnico da Seleção Brasileira Feminina de Vôlei, José Roberto Guimarães, também será o treinador do time de Los Angeles, que vai disputar a League One Volleyball, nova liga profissional norte-americana. Zé Roberto continuará treinando a Seleção Brasileira também. Em sua primeira temporada, a League One Volleyball terá 10 equipes. As competições terão início em janeiro do ano que vem.
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0: 2:33.
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1: De volta com mais informações da sua rádio. A Polícia Federal deflagrou a Operação Monte Sinai para investigar uma organização criminosa suspeita de envolvimento em fraudes licitatórias, desvio de emendas parlamentares, lavagem de dinheiro, ocultação de ativos e crimes contra a ordem tributária no Maranhão. Foram cumpridos 9 mandatos de busca e apreensão expedidos pelo ministro do STF, Flávio Dino, sendo 3 em São Luís e 6 em municípios do interior do estado. Também foram autorizados o bloqueio e sequestro de bens e valores, além da proibição de que empresas investigadas participem de licitações ou mantenham contratos com órgãos públicos. Voltamos em instantes com mais um bloco de notícias.
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3: Olá, aqui é a Camila, professora da Futura Idiomas, e trago uma curiosidade da língua espanhola. Você sabia que o idioma espanhol é a segunda língua nativa mais falada no mundo? Somente atrás do mandarim, língua falada pelos chineses, o espanhol é a segunda língua nativa mais falada no mundo, ficando na frente do inglês e outras línguas. Atualmente, o idioma responde a 7,8% da população mundial, o que torna uma das línguas mais faladas geograficamente.
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1: A escuderia de Fórmula 1 Cadillac anunciou que trocou de chefe de equipe. Graham Lawton será substituído por Marcin Butkowski. Butkowski é um engenheiro francês-polonês de 49 anos e já trabalhou na Ferrari e McLaren, além de ter trabalhado na FIA, Federação Internacional de Automobilismo. A Cadillac ainda não pontuou na atual temporada, após 11 GPs.
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4: 3:58.
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2: Azul corrigiu uma falha considerada crítica que permitia a invasão silenciosa de computadores e celulares. Essa falha foi identificada por especialistas da A-Security. E a vulnerabilidade exigia apenas que o usuário estivesse numa chamada de vídeo com recurso de compartilhamento de tela ativado. O problema estava no protocolo que gerencia anotações em tempo real, que abria brechas para execução remota de códigos.
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0: Zezé de Camargo e Luciano!
1: Meu irmãozinho Matias!
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0: Da sua rádio. A Polícia Federal e a Receita Federal cumpriram o mandado de busca e apreensão na casa do advogado e empreendedor Nelson Williams. A medida faz parte de uma série de 17 mandados expedidos pela 4ª Vara Federal de Paraíba na Operação Arena. Williams é investigado por integrar um suposto esquema que usava empresas no exterior para camuflar a origem e destino de dinheiro de exploração de jogos de azar e apostas esportivas. Voltamos em instantes com o último bloco de notícias. 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
2: Olá, ouvintes da Rádio Vox FM. Programe seu dia. Comigo, meteorologista Kátia Braga. Pela manhã tem cerração, mas a cerração não dura muito. 13 graus a temperatura pela manhã, friozinho. À tarde, 20 graus é a máxima. A partir da tarde tem chuva, mas não terá um volume significativo. É chuvinha pouca, apenas em forma de garoa. O sol vai ficar bem escondido, mas ele aparece, viu? Ele aparece. Olha, o vento vai estar fraquinho na sexta-feira. O sábado vai ser de vento. Esse é um destaque importante para o sábado e também para o domingo. 14 graus a temperatura, o vento segue para tarde. 23 a máxima. 23, 24 a máxima de sábado em Nova Bassano e região. O vento é de fraco a moderado. Nada de vento forte. Mas o domingo, aí sim, o vento deve ficar um pouco mais forte e não se descarta pancada de chuva forte, acompanhada de raios pela manhã. Então, o domingo tem raios, tem chuva, tem também vento mais forte. À tarde, um solzinho. Eu te desejo excelente, abençoado sextou. Saudações meteorológicas.
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5: Segundo informações extraoficiais, a Microsoft teria aumentado o preço do Windows 11 em licenças OEM, destinadas aos fabricantes de computadores. Dizem que a Microsoft reajustou os valores em até 10%, o que possivelmente vai impactar no preço dos computadores com Windows. Lembrando que os computadores também estão ficando mais caros devido à crise das memórias.
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0: Vox FM 5:23.
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2: Ô Xandanha, abre essa gaita, tchê.

0: Vox FM, 27 para as 6.
1: Luan Santana e Léo Foguete.

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1: vai. 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
7: Atenção, você que é fã dos Raimundos. A banda vai celebrar 30 anos de carreira com um show especial em São Paulo no dia 28 de agosto no Manifesto Bar. Na celebração, hits como Eu Quero Ver o Oco, Mulher de Fases, A Mais Pedida, Milambe, entre outros. O álbum de estreia dos Raimundos foi lançado em 1994.
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0: João Vasco Vinícius, Campo Grande.
1: Bruno e Davi.
2: Vox FM, 18 para as 6.
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0: Vox FM, 12 para as 6.
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9: Vox FM 1 para as 6.
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Minhas amigas, bom dia, meus amigos. Eu sou o Saulo Monteiro e está começando aqui mais um episódio do nosso Café com o Espiritismo. E eu quero saber, como sempre me interessa saber, você está bem hoje? Eu desejo sinceramente que bem, que muito bem. Mas olha, se não for o caso, faz parte do ciclo, viu? Não fique mal por não estar bem, não dá para ficar bem todos os dias mesmo. Hoje vamos abrir algumas reflexões acerca de um trecho essencial do pensamento de Leon Denis sobre a reencarnação. Ele está contido no livro O Problema do Ser e do Destino, que temos estudado semanalmente com vocês. Esse tema abre a segunda parte do livro, em que chegamos agora, e vamos passar inclusive algumas semanas por aqui em sua companhia, tendo em vista a centralidade do assunto para a doutrina espírita. Vejam que lógico é o raciocínio inicial do nosso autor. A lei dos renascimentos explica e completa o princípio da imortalidade. A evolução do ser indica um plano e um fim. Esse fim, que é a perfeição, não pode realizar-se em uma única existência, por mais longa que seja. Devemos ver, na pluralidade das vidas da alma, a condição necessária de sua educação e de seus progressos. Nós sabemos que a doutrina espírita está apoiada na ideia da imortalidade da alma. Allan Kardec se dedicou à sistematização de uma filosofia que tem como ponto de partida a noção de que a vida nunca acaba. Isso pode ser atestado por aquilo que o codificador chamou de controle universal do ensino dos espíritos. Foi o seu método. Ora, se um morto está se comunicando e traz informações confirmáveis, como em vários casos relatados na Revista Espírita, em O Céu

0: inferno, se essas informações podem ser ratificadas por outras almas já libertas através de diversos médiuns em localidades distintas, temos aí então um método que nos permite afirmar que os ensinos advêm de uma fonte não humana. E essa foi, como nós sabemos, a pedra fundadora do Espiritismo. Mas ele não parou por aí. Esses ensinos espíritas avançaram, ainda em Kardec, trazendo-nos outros pontos importantes, que chamamos de pilares. Um dos mais importantes deles, e centrais também, é a antiga transmigração progressiva, mais comumente chamada reencarnação. Para Leon Denis, como vimos no primeiro trecho lido, a oportunidade de progresso apoiada na multiplicidade da vida é o complemento da ideia fundadora de nossa doutrina. A mesma ideia se exprime de modo mais completo nesse outro trecho. A reencarnação, confirmada pelas vozes de além-túmulo, é a única forma racional sob a qual se pode admitir a reparação dos erros cometidos e a evolução gradual dos seres. Sem ela, não vemos em absoluto sanção moral satisfatória e completa, nem a possibilidade de concebermos um ser que governe o universo com justiça. Veja bem, então, se somos imortais e perfectíveis, como alcançar todo o conhecimento e avançar nas conquistas morais em uma breve vida de alguns anos? Não seria possível. Portanto, imortalidade e reencarnação são a dupla conceitual explicativa da viagem humana na visão espírita. Temos um início, mas não acabaremos. Ao contrário, progrediremos perpetuamente em uma viagem na direção do Criador ou Criadora, e a estrada a percorrer tem o nome de reencarnação. No entanto, minha amiga e meu amigo, eu percebo na última citação de Leon Denis algo aparentemente problemático em termos de método. De que forma o Espiritismo chegou à reencarnação? Pelos Espíritos, através da revelação. Em Kardec, reencarnação não é exatamente fruto de um método, como no caso da imortalidade que vimos acima. Não houve tempo para que Kardec pudesse observar mais de perto casos que sugerissem a reencarnação e a checagem entre médiuns e autores espirituais da informação em si. Não nos parece que a reencarnação ali, sendo fruto de uma revelação, traga um problema, mas sim um exemplo de como a doutrina espírita é progressiva. Ou seja, ela não chega pronta e acabada, não se encerra com Allan Kardec e em seus livros. Ela acompanha o progresso das coisas e é absolutamente influenciada pela ciência e por cada tempo histórico da vida humana. No entanto, sobra, a meu ver, para a ciência espírita uma tarefa: a comprovação da reencarnação pela experimentação. Por isso, talvez, no livro O Problema do Ser e do Destino, Leon Denis reserve longas páginas para aquilo que ele chamou de provas experimentais das vidas sucessivas, já que os pressupostos espíritas não se satisfazem em seguir uma lógica revelatória, mas vai além, procura constatar empiricamente e se abre às análises da ciência acadêmica sempre que questionada. O que eu estou querendo dizer, então, nessa abertura dos nossos estudos sobre reencarnação? Eu quero compartilhar com vocês a minha visão de que em Kardec as vidas sucessivas são uma hipótese filosófica e que dos anos que se seguiram após ele até os dias de hoje, muita coisa tem acontecido sobre esse tema na progressão das ideias. Na semana que vem, voltaremos a esse ponto com uma importante autocrítica sobre esse tema. Um forte abraço e até o próximo Café com o Espiritismo.
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8: 6:15, bom dia, uma ótima manhã, uma ótima sexta-feira, hoje 14 de agosto. 13 graus a temperatura, as máximas hoje vão chegar a 18 graus nesta sexta. O dólar sobe a 5:19. Bolsa brasileira volta a cair. Estados Unidos inclui Brasil em lista de países que fazem parte da rede clandestina de triangulação da China. A Câmara dos Deputados aprova projeto para converter milhas em dinheiro. O Tribunal Superior Eleitoral restabelece filiação de Flávio Bolsonaro ao Partido Liberal e libera registro de candidatura. A safra de grãos 25-26 será 2,4% maior no Brasil. Vendas no comércio brasileiro crescem 0,5% em junho e sobe 1,9% no semestre. São alguns destaques desse início de dia. Rio Grande do Sul está entre os estados com mais casos de assédio eleitoral no trabalho. Frio ganha força e chuva diminui no estado nesta sexta, mas IMET mantém alertas ativos. Avanço de uma massa de ar frio afasta o mau tempo no estado, embora avisos de tempestade sigam vigentes na divisa com Santa Catarina. Os temporais que atingiram o estado nos últimos dias, que chegaram a trazer acumulados de chuva de até 160 milímetros em Ibirubá e registro de danos pontuais em municípios

0: municípios da Serra e Vale do Taquari. O mau tempo deve aliviar sobre o estado hoje. O IMET segue com os alertas vigentes no estado até o final do dia. Hoje com o alerta amarelo que está entre as regiões metade norte, Vales, Litoral Norte, região metropolitana e partes da região central. E inclusive o sol volta a aparecer entre nuvens na fronteira oeste, na campanha. O destaque é o frio, o recuo da instabilidade dá espaço à massa de ar polar que ganha força e provoca queda nas temperaturas, principalmente início do dia e à noite. Sensações mais baixas aí na temperatura. Logo mais a Kátia Braga também atualiza os destaques da previsão do tempo. 6:17, bom dia, uma ótima manhã.
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4: 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A produção brasileira de grãos na safra 25-26 deve alcançar 360,8 milhões de toneladas, volume 2,4% superior

0: ocorrido na temporada anterior. A estimativa consta no 11º levantamento das safras de grão divulgado na última quinta pela Conab. Segundo a estatal, o crescimento corresponde a um acréscimo de 8,5 milhões de toneladas em relação ao ciclo anterior, resultado que é influenciado pela expansão de 2,1% na área cultivada, 83,5 milhões de hectares. A produtividade média das lavouras foi prevista em 4.322 quilos por hectare, desempenho próximo ao registrado na safra passada, segundo a Conab. A soja continua sendo o principal produto agrícola do país e a produção do milho deve chegar em 143 milhões de toneladas e a soja 180,5. Entre as demais culturas, a produção de algodão em caroço, também feijão, e o arroz, por exemplo, são outras culturas de grande importância. O trigo também, entre as culturas de inverno, é o grande destaque. Falando de cotações, o mercado da soja apresentou poucos movimentos com altas pontuais em algumas praças. Não foram observados grandes movimentos na Bolsa de Chicago capazes de provocar alterações mais expressivas no mercado físico. Os prêmios seguem níveis elevados. No mercado interno, também existe uma disputa pela originação do grão, mas sem reportes de ofertas firmes por parte dos produtores. Os contratos futuros de soja em grão fecharam com preços mistos em uma estreita margem de oscilação no último dia. O comportamento de outros mercados, o milho caiu forte, realizando lucros, movimentos de correção. Também os exportadores privados norte-americanos reportam ao Departamento de Agricultura dos Estados Unidos para vendas com entregas na temporada 26-27. E começou nesta semana o prazo para entrega da declaração do Imposto sobre a Propriedade Territorial Rural, que é o ITR, deste ano. O envio do documento deve ser realizado até 30 de setembro, conforme a orientação da Confederação da Agricultura e Pecuária do Brasil. A declaração do ITR é obrigatória para todas as pessoas físicas ou jurídicas que sejam proprietárias, titulares do domínio útil ou possuidoras de imóveis rurais. A entrega do documento é fundamental para evitar penalidades e garantir o acesso a crédito, transferência de propriedade e outras ações do dia a dia do produtor rural. Para este ano tem novidades. Uma das principais é a modernização do sistema, permitindo que a declaração seja preenchida de forma 100% digital pelo portal da Receita Federal. O acesso ao serviço é feito por meio da conta Gov nos níveis prata ou ouro. Então, declaração é até 30 de setembro para fazer a declaração do ITR 2026. Soja R$ 131,00 e o milho R$ 60,00, cotações para saca de 60 quilos.
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5: 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Agora às 6h45, manhã de sexta-feira, 14 de agosto, 13 graus e a temperatura. Os destaques dessa manhã agora com o giro de notícias: 5 milhões de pessoas são excluídas de apostas online. Alan Barbosa traz essas e outras informações.
6: Olá, este é o Giro de Notícias. Eu sou Alan Barbosa e você acompanha os destaques do momento. Por determinação do Tribunal Superior Eleitoral, a Polícia Federal vai investigar a filiação fraudulenta do senador Flávio Bolsonaro ao partido Missão. De acordo com o partido, uma pessoa não identificada utilizou o e-mail de Flávio no Senado para realizar o cadastro de filiação. Pelo mesmo e-mail, o TSE confirmou a adesão do candidato à presidência ao Missão. O fraudador utilizou o CPF falso e o endereço inventado, Rua dos Bandidos e bairro Miliciano. O ministro Nunes Marques determinou a filiação de Flávio Bolsonaro ao PL e liberou o registro de candidatura do senador à presidência. 800 mil pessoas foram excluídas das bets após aderirem ao Desenrola 2.0. A informação é do ministro da Fazenda, Dário Durigan. Um dos requisitos para a participação no programa é que devedores e adimplentes não realizem apostas por no mínimo 6 meses. 5 milhões de pessoas já foram excluídas das apostas online. Além dos 800 mil por conta do Desenrola, 3 milhões foram excluídos por estarem em programas sociais como o BPC e Bolsa Família. 1 milhão e 200 mil pessoas se auto-excluíram, bloqueando CPFs nos sites de apostas. O Ministério da Fazenda suspendeu, em medida cautelar, a licença da PixBet. O motivo é a falta de mecanismos de monitoramento de jogadores compulsivos e pela não entrega de documentos obrigatórios. Nesta quinta-feira, a Receita e a Polícia Federal realizaram a operação conjunta contra a PixBet por suspeita de lavagem de dinheiro. O processo de suspensão não tem relação com a operação. 40 invasões de terras onde vivem 45 comunidades indígenas isoladas foram invadidas em 2025. A informação é do Conselho Indigenista Missionário, CIMI. Organismo ligado à Igreja Católica registrou 119 povos isolados no Brasil, mas a FUNAI só reconhece 55. Com isso, as comunidades restantes ficam sem política de proteção. Atenção professores e professoras, inscrições gratuitas até 15 de setembro para a Olimpíada Nacional de Eficiência Energética. Podem participar estudantes do 8º e 9º anos do ensino fundamental e do 1º e 2º anos do ensino médio. Acesse onee.org.br, inscreva sua escola e participe. Uma iniciativa da ANEEL, coordenada pelo Instituto Abrade e realizada por 48 distribuidoras de energia elétrica. O Giro de Notícias é uma produção da Agência Rádio Web, texto e apresentação Alan Barbosa, edição Thiago Pedruzzi.
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2: Bom dia. A mensagem do dia de hoje nos fala sobre a importância que temos em nossa vida. Somos parte da grande vida do universo. O ser humano não é apenas carne e osso, mas é uma manifestação da vida infinita e perfeita. Dentro de cada um de nós pulsa a energia divina, a mesma que rege todo o universo. Quando compreendemos essa verdade, passamos a viver com mais confiança, com mais propósito, com mais gratidão. Não se limite pela aparência, pelo medo ou pelas circunstâncias. Dentro de você pulsa a própria vida de Deus, a vida perfeita, a vida abundante, a vida capaz. Toda vez que você se lembra disso, o mundo ao seu redor começa a mudar. Comece este dia assumindo quem realmente você é. Reconheça a grande vida dentro de você e permita-se brilhar. Que Deus abençoe hoje o seu dia e o dia das pessoas que você mais ama. Bom dia, muito.
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4: Olá, ouvintes da Rádio Vox FM. Programa seu dia. Comigo, meteorologista Kátia Braga. Pela manhã tem cerração, mas a cerração não dura muito. 13 graus a temperatura pela manhã, friozinho. À tarde, 20 graus é a máxima. A partir da tarde tem chuva, mas não terá um volume significativo. A chuvinha pouca, apenas em forma de garoa. O sol vai ficar bem escondido, mas ele aparece, viu? Ele aparece. Olha, o vento vai estar fraquinho na sexta-feira. O sábado vai ser de vento. Esse é um destaque importante para o sábado e também para o domingo. 14 graus a temperatura, o vento segue para tarde, 23 a máxima, 23, 24 a máxima de sábado em Nova Bassano e região. O vento é de fraco a moderado. Nada de vento forte, mas o domingo, aí sim, o vento deve ficar um pouco mais forte e não se descarta pancada de chuva forte, acompanhada de raios pela manhã. Então, o domingo tem raios, tem chuva, tem também vento mais forte. À tarde, um solzinho. Eu te desejo excelente, abençoado sextou. Saudações meteorológicas.
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0: Time Mania, concurso 2.428, que acumulou números sorteados 15, 27, 49, 51, 70, 76 e 80. Botafogo, time do coração, Botafogo de São Paulo, time do coração. 8 milhões e 300 mil, estimativa de prêmio para o próximo concurso. Seguindo acompanhando os resultados sorteados ontem dos jogos, Dia da Sorte também foi sorteado ontem à noite, concurso 1.271, que acumulou números sorteados 5, 7, 12, 24, 29, 30 e 31. Mês da Sorte, outubro, 300 mil é estimativa de prêmio para o próximo concurso. Loto Fácil, concurso 3.761, que acumulou números sorteados 1, 3, 6, 9, 12, 13, 14, 15, 16, 17, 18, 21, 23, 24 e 25. 5 milhões estimativa de prêmio para o próximo concurso. Mega Sena, concurso 3.044, que acumulou números sorteados 4, 15, 17, 40, 55, 58. 38 milhões estimativa de prêmio para o próximo concurso. Quina, concurso 7.091, que acumulou números sorteados 5, 42, 53, 57, 59. 5 milhões e 700 mil é estimativa de prêmio para o próximo concurso. E hoje à noite seguem os jogos que serão sorteados às 21 horas. Dia da Sorte, Dupla Sena, Loto Mania, Loto Fácil, Quina e Super 7, sorteios desta noite. Agora 7:19, bom dia, temperatura 13 graus nessa manhã. E olha, a neblina bastante intensa aqui, especialmente aqui na região de Nova Bassano, outras partes também, bastante neblina essa manhã e bastante fechado o tempo com essa neblina, então a visibilidade ao trafegar é comprometida. Então tem que ter muito cuidado, porque além da visibilidade nesse nosso trecho aqui, né, a estrada está muito complicada, então visibilidade reduzida, a estrada também, então precisa atenção redobrada nesta manhã. Temperaturas hoje vão ficar amenas, 18 graus serão as máximas, amanhã 22, domingo 28, semana que vem teremos 29 na terça, na segunda 30, 21 na quarta, temperaturas mais agradáveis na semana que vem. 7:20, algumas informações aqui, aproveitando esse nosso break aqui de informações para atualizar você. Frio ganha força e chuva diminui no estado nessa sexta. O estado também do Rio Grande do Sul que está com mais casos de assédio eleitoral no trabalho. Também destaque para Flávio Bolsonaro, diz que gabinete confundiu e-mails da missão com spam. Também dois homens são mortos a tiros na zona norte da capital. São as manchetes deste dia. Também como destaque, safra de grãos 25-26 será 2,4% maior no Brasil. Dólar sobe a 5,19. Estados Unidos inclui Brasil em lista de países que fazem parte da rede clandestina de triangulação da China. São informações de hoje.
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7: Vem aí o Campeonato de Futsal 2026. Monte sua equipe, participe. Retire sua ficha de inscrição na Prefeitura Municipal com o Gilmar até o dia 4 de setembro. Até ontem, Gilmar Fanton esteve aqui na rádio fazendo uma entrevista. Está no Instagram, no Face também. Você pode assistir falando do Campeonato de Futsal 2026, trazendo os detalhes, outros movimentos também que estão sendo feitos no esporte aqui de Nova Bassano. Está lá nas redes sociais, caso você queira confere. A Secretaria Municipal de Saúde informa que está realizando a campanha de multivacinação até 1º de setembro, sendo dia 22 de agosto, dia D. Público-alvo do nascimento até

0: até menores de 15 anos, e é necessário levar caderneta de vacinação, procure a sua SF de referência. 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A Caritas está precisando da sua ajuda. Estão sendo arrecadadas doações de roupas masculinas em bom estado para atender as necessidades de quem mais precisa. As doações podem ser entregues aqui na rádio ou na sala da Caritas, no Nazaré. Caso não seja dia de atendimento da Caritas, você pode deixar sua doação na Secretaria Paroquial. Doe roupas, compartilhe solidariedade e ajude a aquecer quem precisa. E você está convidado para uma noite de inspiração, aprendizado e motivação com o Otélio Drebs, fundador da loja Labs e da 9.0 Soluções, no dia 18 de agosto, no Salão Paroquial de Nova Bassano. O jantar é cortesia com doação espontânea de alimentos não perecíveis para ações solidárias. Os lugares são limitados, você garante a sua participação através do CDL aqui de Nova Bassano ou direto no contato 519-8055-9268. 519-8055-9268. Zaus informa que está aceitando reservas para Eucaristia, Crisma e Formatura do Colbaquini. 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Se alguém tiver interesse em fazer curso de dança, vai iniciar uma nova turma em setembro na comunidade de Santo Antônio. Interessados, contatar o Gilmar Fantão no 996-14-7663. Também o restaurante Vivan informa que está atendendo no dia, que vai atender no dia 23 de agosto. 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Assumiu do bairro Saúde um cachorro de cor preta, de porte grande, com uma coleira laranja. Caso alguém avistar ele, 999-40-3899. Foi pedido um chaveiro de metal com três chaves. Caso alguém encontre, 999-29-6731. Ou você entra em contato aqui com a rádio. Compartilhando algumas oportunidades de emprego, a granitos.com contrata operador de máquina CNC para turnos da manhã e tarde, benefício salário compatível com a função, vale refeição, seguro de vida em grupo. Plano de saúde Unimed, 50%, interessados, contatar 999-787985. 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Agora, 24, faltando para as 8, bom dia.
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12: 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Apex Brasil anuncia plano para ampliar mercados após tarifaço. O Décio Caramigo vai trazer estas informações acerca deste assunto. Agora, 7h47.
13: A Apex Brasil anunciou um plano de R$130 milhões para ampliar a presença dos produtos brasileiros em novos mercados internacionais. A iniciativa foi apresentada após a divulgação da decisão dos Estados Unidos sobre a investigação da Seção 301, que manteve parte das exportações brasileiras sujeita à tarifa adicional de 25%. Segundo a agência, a medida será executada em parceria com 57 entidades do setor produtivo e prevê ações de promoção comercial, inteligência de mercado e abertura de oportunidades para empresas brasileiras. Ao mesmo tempo, a Apex Brasil continuará trabalhando para ampliar a lista de produtos brasileiros isentos da sobretaxa nos Estados Unidos, destaca o presidente da instituição, Laudemir Miller.
14: Mas nós vamos continuar o trabalho juntos com o setor privado brasileiro, junto com as empresas brasileiras, junto com as entidades brasileiras na diversificação e vamos continuar trabalhando junto com as empresas e as entidades americanas, inclusive, para aumentar a isenção nos Estados Unidos.
13: Apesar do impacto das tarifas sobre parte das vendas brasileiras aos Estados Unidos, Laudemir Miller explica que a agência já possui um processo de diversificação em andamento.
14: Esse caminho da diversificação não é um caminho que a gente vai começar agora, porque 72% das 2.400 empresas que exportam para os Estados Unidos e que são apoiadas pela Apex Brasil já diversificaram o mercado de junho de 2025 para maio de 2026. Então, uma empresa que exportava só para os Estados Unidos passou a exportar para um outro mercado. Isso mostra que a diversificação ela já está em andamento.
13: A análise da Apex Brasil também aponta que a decisão final do governo americano ampliou de 615 para 699 o número de produtos brasileiros isentos da tarifa adicional de 25%. Com isso, 60,5% das exportações brasileiras para os Estados Unidos, o equivalente a US$22,8 bilhões, permanecem livres da sobretaxa. Agência Rádio Web, produção e reportagem, Décio Caramigo.
12: Décio Fatoro para as 8, bom dia. Justiça Eleitoral caça os mandatos de prefeito do vice e vereadores de Arroio do Sal, no litoral gaúcho. A Mega Sena acumula e prêmio vai a R$38 milhões. Os Estados Unidos incluem Brasil em lista de países que fazem parte da rede clandestina de triangulação da China. Também, Câmara dos Deputados aprova projeto para converter milhas em dinheiro. São destaques desta manhã. 10 faltando para as 8, temperatura nessa sexta-feira, 14 de agosto, 13 graus.

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1: É, Fernando Sorocaba. Tô vivendo a história da minha delegada que tá perseguindo minha vida, rapaz. Não tá fácil, não.
2: Ei, delegado, essa gosta de investigar, né?
1: Investiga, mas a gente ama essas danadas, né? Fala sério. Vamos lá, canta aí, vai.
2: Delegada, será que eu sou motivo de investigação?

0: pra João Neto e Frederico.
1: Neto e Frederico.
2: Alô, galera.
1: Alô, Fernando Sorocaba.
2: Obrigado, rapaziada. Vocês são demais. Obrigado a vocês.
1: Sucesso cada vez mais pra vocês. Parabéns, obrigado parabéns. A equipe toda aí. Parabéns
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0: Muito bem, nós estamos também na nossa live nas redes sociais, logo mais vai pro Instagram também. Nessa manhã nós vamos, olha, o bate-papo de hoje é muito especial. Nós estamos recebendo a Prof. Verônica, também o presidente da APAE e, claro, o Jair, o Jaizão, mas que estão representando, né, todos os alunos, todos os integrantes ali da APAE também. Nós vamos falar sobre a Semana Nacional que traz essa reflexão para as pessoas com deficiência e inteligência intelectual e múltipla. Então nós vamos trazer as ações que serão promovidas e também contextualizar um pouquinho a respeito desse trabalho que é feito aqui na APAE Nova Bassano. Bom dia, Prof. Verônica, tudo bem?
1: Bom dia, Marcos, bom dia, ouvintes da rádio.
0: Vamos dar um bom dia para essa turma que tá aqui. Jair, bom dia.
2: Bom dia.
0: Tudo bem?
2: Tudo.
0: Ah, sabia contar para vocês, pros nossos ouvintes, eu e o Jair estávamos aqui conversando que ele vai me ensinar a dançar, né, Jair? Sim, vai me ensinar a dançar. Sim. É que eu não sei, daí tu vai me ensinar porque tem que aprender, né?
2: Mas eu e tu, eu sou o professor.
0: Tu é o professor, não.
2: Da dança.
0: Combinado, então. Isso vai ser bacana. Vocês esperem para ver quem está nos acompanhando. Jair, nós vamos conversar logo mais. E o Jaison, bom, o Jaison esteve aqui ontem, né? Da loja Quero Quero, e hoje veio aqui de novo. O Jaison já faz parte aqui, acho que vai vir trabalhar aqui também, né, Jaison? Bom dia, tudo bem?
3: Bom dia, Ben.
0: Que bom, então, coisa boa. Ayrton, presidente da APAE, bom dia, bem-vindo.
4: Bom dia a todos os ouvintes, né? Estamos aqui, então, para divulgar e para falarmos alguma coisa sobre a programação da Semana Nacional da Pessoa com Deficiência Intelectual e Múltipla. Então a gente quer fazer uns convites, né? Uhum. Vamos ter uma semana especial que a Verônica vai explicar várias programações. Uhum. E uma delas também é a próxima terça-feira, o convite que a gente quer fazer para a palestra, né? Que já está muito divulgada aqui na cidade, né? Do Adélio Drebs, né? Que faz uma palestra motivacional e tal, e alguma coisa da arrecadação dos ingressos será destinados para a APAE também, né? Então, esse é o nosso convite para toda a comunidade que participe nessa terça-feira.
0: E, inclusive, é uma palestra show que vai acontecer, né? Então, até para reforçar, como o Ayrton disse, já está sendo muito divulgado, mas vale aqui contextualizar dentro dessa nossa conversa aqui, essa palestra. Eu só vou pontuar aqui rapidinho, né? O acesso, né? É a doação de alimentos, como o Ayrton muito bem falou, depois vai ser destinado ali para as entidades. Prof. Verônica, fala um pouquinho sobre essa semana, as ações, mas claro, essa semana ela chama a atenção, né, justamente para isso, mas é um trabalho que é feito todos os dias, né? Então, mas comenta um pouquinho, especialmente dessa semana, o quanto que ela é importante para trazer a consciência, né, das ações que são feitas.
1: Então, Marcos, é uma alegria para mim estar novamente aqui falando com você sobre esse período que é muito importante para a gente, né? Que é a Semana da Pessoa Nacional da Pessoa com Deficiência Intelectual e Múltipla, onde a gente dá visibilidade, né, às potencialidades dos alunos. Uhum. Então, é uma semana que a gente chama a sociedade para prestar mais atenção para esta causa e entender que a inclusão é garantir que todos eles tenham espaço, tenham oportunidades. E o direito de participar, né?
0: Certo.
1: Então, esse ano, a campanha traz um tema que é muito importante, que é Deficiência Não Define, Oportunidade Transforma, Inclua a Nossa Voz. Então, esse tema

0: Ele convida as pessoas a refletir sobre uma pergunta muito importante, uhum. que é: quem decide o que eles podem ou não fazer, né? Então, a deficiência não define os sonhos deles, as suas habilidades ou o que eles podem vir a conquistar. A diferença só são as oportunidades que a gente dá, o apoio, o respeito e a possibilidade de cada um demonstrar, né, o que eles são capazes de fazer. E eles são muito capazes de fazer tudo, né, galera?
1: Pois é.
0: Então a inclusão, ela acontece quando a gente escuta, acolhe e permite que cada um deles seja protagonista da sua história, Marcos.
1: Excelente, até de 21 a 28 de agosto, né? Tem a lei número 13.585/2017, na qual ela anualmente se celebra, né? O que a prof. Verônica trouxe aqui, justamente muito bem contextualizado, para que a gente possa então trazer a reflexão dessas situações. Nós vamos conversar com eles agora, prof?
0: Claro, a gente
1: vamos lá
0: vai
1: então?
0: Entrar.
1: Você me ajuda?
0: Conversar com quem vive a inclusão no dia a dia.
1: Excelente,
0: né?
1: Vamos lá. Começamos. Tu me ajuda, prof? Tu
0: claro,
1: tem as perguntas?
0: Sim.
1: Vamos fazer
0: então,
1: junto. Então,
0: na verdade, a gente queria perguntar para vocês. O que vocês querem que as pessoas saibam sobre os alunos da APAE? O que vocês sabem fazer? O que vocês gostam?
1: Jaison, nos ajuda, coloca o microfone aqui pro
0: Jair. Agora,
1: prof,
0: coloca aqui.
1: Ah, sim, prof, vai fazer. Vamos lá, então.
2: Tá.
1: Jair, é contigo?
2: Sim.
1: O que vocês gostam de fazer? Fala como que tu te sente em estar com a prof, com os colegas lá na APAE. Comenta conosco.
2: Sim, eu gosto da Verônica e também a... A Joyce, a Maria Silvestre, o professor William, e toda a turma lá na APAE, eles me gostam. Porque nós somos amigos, né? Eu ajudo as professoras, o que a professora manda, eu faço.
1: Tu é obediente, então?
2: Obediente.
1: Mas agora eu vi. Tá bom isso aí. Tu gosta de dançar também, pelo que tu
2: Mas
1: falou
2: gosto,
1: primeiro, né?
2: Sim, gosto.
1: Ah, o que mais tu gosta de fazer, além de dançar?
2: Ah, além de dançar, abraço.
1: Abraço. Ah, que coisa boa.
2: Sim.
1: E tu é gremista ou é colorado?
2: Olha, qualquer...
1: Eu vou te fazer a pergunta porque eu sei do Jaison, né?
2: Ah,
1: então
2: sim.
1: Eu quero saber, né, se tu é gremista ou colorado. O Jaison eu já sei, né? Do que? Mas eu quero saber você, viu? Que se tu é gremista, tu é colorado. Ou nenhum dos dois.
2: Mas eu tenho um monte das camisas bonitas.
1: É.
2: Eu tenho a camisa do Grêmio.
1: Do Grêmio.
2: Eu tenho a camisa do Inter.
1: Ah, mas daí tu torce pros dois?
2: Tenho...
1: Tu torce pra quem tá melhor, então.
2: Algum dia que o Inter é campeão...
1: Tá, tu usa do Inter.
2: Eu uso do Inter. E que o Grêmio é campeão...
1: Sim.
2: Eu boto a camisa do Grêmio.
1: E agora que os dois estão mais ou menos... E tu deixa quieto, então?
0: Não
2: tá, tu... se eu vou trouxer que não sei que é o Inter ou o Grêmio, o Vasco é outro time.
1: Ah.
2: Tomara que o Grêmio ganhe e bota a camisa do Grêmio.
1: Ah, então, não, é boa a tua ideia. Vamos usar a camisa de quem tá. É uma. Nunca fica triste.
2: Não.
1: Né? Então,
2: não.
1: Olha, muito bom, gente.
0: Jair, conta pra ele também que além de tu ajudar os profe, tu ajuda a mãe em casa.
1: Isso eu quero saber também.
2: Eu ajudo a mãe lá em casa. Eu faço, eu limpo. Eu vou ajudar a mãe a lavar a louça, arrumar a mesa, arrumar a cama, passar pano, tudo.
1: Parabéns.
2: E tudo. Eu tenho a faxina para eu fazer, eu varo a garagem, eu levo lenha, e tudo. E que a mãe me manda a... arrumo a cama, eu arrumo. Eu passo o pano seco. É bem assim.
1: Mas olha só, hein? Ó.
2: É.
1: Palmas, Jair. Parabéns.
2: Obrigado.
1: Que coisa boa. Parabéns mesmo. Jaison, e daí? Bom, eu sei que tu não tem duas camisas, né? Tu só tem a do Inter,
3: só
1: né?
3: Uma.
1: Só uma, só a do Inter, só. Né? Fala pra nós, Jaison, o que tu mais gosta de fazer lá na APAE?
3: Ah, eu chego lá em cima... Primeiro vou dar uma antena. Deixa eu dar. bom dia na Maria, bom dia na Jorge, bom dia na Vera ali, né?
1: Dá um bom dia pra todo mundo. Que coisa boa. Tu gosta de dançar também, então?
3: Também.
1: Torce pro Inter. E em casa também. Acredito que tu ajuda a mãe, né?
3: A mesma coisa eu faço. Amém.
1: Que coisa. E o pessoal já sabe, mas tu trabalha também lá na loja Quero Quero, né? Tu gosta lá de todos, tu vem sempre aqui. Manda um abraço pra todos. Eu tenho certeza que eles estão lá te ouvindo. Então manda um abraço pro pessoal lá da loja.
3: Mamá, que eu voltei a rádio, né? Então vou mandar um abraço para ti. Meu nome é a Graziela. Um abraço.
1: Que coisa boa. Profe, e são muitas, né, as atividades, e com certeza eles gostam, eles se sentem bem, porque, como você falou, do acolhimento, né? Isso é muito importante, mas acredito que vocês também, como profissionais, é uma forma gratificante poder estar proporcionando e acompanhando e vendo, né, todo esse processo, todo esse bem-estar e a evolução deles também, como pessoas, aprendendo e tendo essas oportunidades também.
0: É, pra gente, a maior conquista, assim, a alegria é a gente ver que pouquinho por pouquinho mudou alguma coisa, sabe? Que eles conseguiram fazer alguma coisa. E às vezes a gente se impressiona. E é, meu Deus do céu, uma felicidade muito grande pra gente ver que eles estão sempre evoluindo. E eles têm muito carinho e amor pra dar o tempo inteiro. Então a gente vive num mundo à parte lá.
1: Excelente. Ayrton, falando um pouquinho também das atividades, claro, tem essas que foi citado da semana, mas são outras ações também que são feitas, né? Gostaria que você pontuasse também que tem outras ações que vão acontecer. Você trouxesse também mais informações a respeito de como as pessoas também podem colaborar com essa causa.
4: Sim. Então, também uma das ações que a gente vai fazer também para arrecadar também, divulgar na sociedade, né, o movimento que está sendo feito. Nós temos também no dia 22, que é no sábado próximo, não amanhã, no próximo, uma galetada em prol, levado de fundos para a PAI. Então, nós estamos vendendo ingressos, nós temos na PAI, temos todo o pessoal das funcionários da PAI, estamos distribuindo também pontos, vários pontos do comércio aqui da cidade, né? Que será, então, aqui entrega aqui no Salão Paroquial, que fica fácil para todo mundo, né? Então temos ingressos aí para vender a galetada, nós temos até terça-feira aí para fechar, para depois pedir encomendar a carne, né, para não ter problema de falta ou de sobrar demais, né? Então a gente convida também quem puder e tiver interesse aí que procure, tem vários pontos na cidade também.
1: Excelente. Tá? E tem toda uma programação, né, daquela semana, então, que é bem importante. Jair, tem aqui, ó, o bailinho, né, da inclusão ali, ó, é a oportunidade perfeita, né, pra estar ali. Sim. Que coisa bacana. Vai ter no dia 28. Vou passar aqui rapidinho, prof, pode ser?
0: Sim, eu gostaria de falar em especial
1: claro,
0: no dia 21.
1: Por favor.
0: Além desses outros eventos que são bem importantes que o presidente Ayrton falou, no dia 21 de agosto, sexta-feira que vem, a gente, se o tempo tiver bom, vai ser na praça, né? A gente vai fazer o primeiro Festival da Inclusão, né?
1: Certo.
0: Com o apoio da prefeitura, a secretária da educação. A ideia é fazer um evento muito legal, onde eles vão estar proporcionando para as escolas, né? A gente convidou as escolas, com a ajuda da Vera, momentos de interação, né, entre a comunidade e os nossos alunos. Então, no dia 21, a gente espera que todo mundo que tiver um tempinho, a gente vai ser da 1 às 17 horas, das 13 às 17. E nós vai ter apresentações, vai ter interações de arte, exposição dos trabalhos deles. Vai ser um momento muito legal que a comunidade vai poder conhecer um pouco mais do que eles são capazes de fazer, realmente. Então,
1: excelente.
0: É um momento que a gente gostaria de chamar todo mundo para participar. Nem que seja uns minutinhos.
1: A princípio, na sexta é tempo bom, o que mostra hoje. Vamos torcer que assim continue, né? Depois, no sábado, tem a galetada, como o Ayrton, ele já comentou, a galetada de inclusão, que vai ser, então, esse período de retirada às 11h30, às 13h, ali no salão. Na segunda, dia 24, dia da inclusão na escola, lá no Colégio Padre Colbachini, o dia

0: 25 passeio no Rancho Luquezzi Piquenique, lá no Rancho Luquezzi em Paraí. Posso ir junto, Jaison? Tem lugar para mais um?
1: Para mim?
0: Eu vou também. Ali é uma delícia, hein?
1: Para mim.
0: Pode ser? Então tá bom. Bailinho da Inclusão na Pai de Veranópolis, né? Vai acontecer então no dia 26. Jair, já se mexeu aqui na cadeira, já ouviu falar bailinho. Visitação à Feira do Livro de Nova Bassano, ali, manhã e tarde no centro de eventos, e passeio com os jipeiros de Nova Bassano. Essa aqui vai ser aventura também, hein?
2: Essa vai ser boa.
0: Toda a programação é maravilhosa. Incluir é acolher e respeitar e transformar. Né? Então, a programação da Semana Nacional da Pessoa com Deficiência Intelectual e Múltipla de 21 a 28 de agosto. Ayrton, só para nós fechar, deixa o espaço para tua mensagem final, também teu agradecimento, tuas considerações, fica à vontade.
3: Bom, então convidamos a todos que participem dessa semana, né? Então a PAI se sente muito feliz, né, para ser acolhida, né? A sociedade de Bassano sempre ajuda, sempre nos acolhe, né? Então agradecemos a todos, agradecemos o espaço da rádio também para essa divulgação, né? E muito obrigado a todos.
0: Excelente. Jaison, manda um abraço, um tchau aí para todo mundo. Até a próxima.
1: Vamos lá.
0: Então tá, né? Tchau, então, tchau.
1: Tchau.
0: E um abraço, disse, para todo mundo.
1: Um abraço, cara ali. Não tá escutando. Amém. Então, tchau, tchau.
0: Beleza. Jair, tchau.
4: Ah, tchau.
0: Tudo de bom?
4: Tudo.
0: Até a próxima.
4: Até a próxima. O dia que tu vem lá na PAI, eu te dou um abraço.
0: Tá, tu pode mandar. Hoje também, né? Aqui, hoje tu já me dá um abraço hoje, antes de ir, né?
4: Hoje.
0: Ah, tá bom.
4: É a turma lá na PAI, as professoras, que eles me gostam. Eu dou um abraço pra Maria, pro a Joyce, o professor William, e tem toda a turma lá, eles me gostam, tem a Neuza, tem depois o quê?
5: Todo mundo
4: lá na turma, lá na PAI.
0: Que bom, pra não esquecer ninguém, né? Diz pra todo mundo. Diga, Jaison.
4: Um beijo, abraço. Eu gosto tanto de ti. Muito obrigado.
0: Muito bom. Diga, Jaison.
1: Obrigado. Os convite. Vim na rádio. Então, muito obrigado. A Maria. Amém.
0: Muito bom. Recado. Profe, tua mensagem final também, mais alguma consideração, fica bem à vontade. Obrigado também aqui pela presença.
5: Marcos, eu queria agradecer também a todos os colaboradores, né? Que sem ajuda de todos eles não aconteceria toda essa programação. Mandar um beijo para todo mundo lá na PAI, né? E obrigada pelo espaço e aguardamos todo mundo nas nossas programações.
0: Muito bom. Obrigado, prof. Obrigado, Jair, Jaison, Ayrton também. Obrigado. Nós vamos deixar disponível nas nossas redes sociais, tanto no Instagram quanto no Facebook. Você pode, então, estar acompanhando e, claro, coloca na sua agenda para estar participando das programações que vão acontecer, especialmente na próxima sexta-feira, então, essa programação especial que vai ocorrer, então, na Praça aqui de Nova Bassano. Próxima sexta, 21, depois as comemorações ao longo da outra semana. Claro, reforçando também a sua contribuição na Galetada, enfim, todas essas programações, vai estar nas redes sociais, nós também estaremos divulgando nos próximos dias aqui na programação da Vox. Bom dia, agora 8:21.

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2: Olá, ouvintes da Rádio Vox FM. Programa seu dia. Comigo, meteorologista Kátia Braga. Pela manhã tem cerração, mas a cerração não dura muito. 13 graus a temperatura pela manhã, friozinho. À tarde, 20 graus é a máxima. A partir da tarde tem chuva, mas não terá um volume significativo. Chuvinha pouca, apenas em forma de garoa. O sol vai ficar bem escondido, mas ele aparece, viu? Ele aparece. Olha, o vento vai estar fraquinho na sexta-feira. O sábado vai ser de vento. Esse é um destaque importante para o sábado e também para o domingo. 14 graus a temperatura, o vento segue para tarde, 23 a máxima, 23, 24 a máxima de sábado em Nova Bassano e região. O vento é de fraco a moderado. Nada de vento forte, mas o domingo, aí sim, o vento deve ficar um pouco mais forte e não se descarta pancada de chuva forte, acompanhada de raios pela manhã. Então, o domingo tem raios, tem chuva, tem também vento mais forte. À tarde, um solzinho. Eu te desejo excelente, abençoado sextou. Saudações meteorológicas.
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4: Sexta-feira, 14 de agosto de 2026, este é o Giro de Notícias. Eu sou Norberto Notari e você acompanha os destaques do momento. O governo brasileiro informou que deu início ao processo para aplicar medidas de reciprocidade contra os Estados Unidos por causa das tarifas impostas pelo governo norte-americano a produtos brasileiros. A medida integra uma lei aprovada por unanimidade no Congresso Nacional e sancionada pelo presidente Lula em 2025 e que permite ao país aplicar a outra nação as mesmas medidas, além das restrições ou de tarifas que sofreu por parte dela. Por determinação do Tribunal Superior Eleitoral, a Polícia Federal vai investigar a filiação fraudulenta do senador Flávio Bolsonaro ao partido Missão. De acordo com a legenda, uma pessoa não identificada utilizou o e-mail de Flávio no Senado para realizar o cadastro de filiação. Pelo mesmo e-mail, o TSE confirmou a adesão de candidato à presidência Missão. O fraudador utilizou CPF e endereço falsos. O ministro Nunes Marques determinou a filiação de Flávio ao PL e liberou o registro da candidatura do senador. 800 mil pessoas foram excluídas das BETs após aderirem ao Desenrola 2.0. A informação é do ministro da Fazenda, Dário Durigan. Um dos requisitos para a participação no programa é que devedores e adimplentes não realizem apostas por no mínimo 6 meses. 5 milhões de pessoas já foram excluídas das apostas online. 3 milhões foram excluídos por estarem em programas sociais como BPC e Bolsa Família. 1.200.000 se auto-excluíram bloqueando os CPFs nos sites de aposta. A polícia do Rio prendeu na manhã de hoje 4 homens apontados como integrantes de uma quadrilha ligada ao Comando Vermelho, envolvida em sequestros relâmpago de comerciantes da Baixada Fluminense. A ação cumpre 14 mandados de prisão e mais de 30 de busca e apreensão, além de medidas determinadas pela Justiça. O Corinthians conseguiu segurar o empate sem gols contra o Rosário Central no jogo de ida das oitavas de final da Libertadores da América. O Mirassol também empatou 1-1 contra a LDU. Pela Sul-Americana, o Botafogo foi massacrado pelo Cienciano na altitude, 6-1. O Santos venceu o Macará por 2-1. E o Vasco não saiu do zero contra o Olímpia em São Januário. O Giro de Notícias é uma produção da Agência Rádio Web. Produção e apresentação, Norberto Notari. Trabalhos técnicos, Mário Melo.

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4: Paris, 14 de agosto de 2026. Essas são as principais notícias desta sexta-feira. Marrocos, Espanha e a Comissão Europeia estão em alerta diante da possibilidade de uma nova onda maciça de imigrantes no enclave espanhol de Ceuta nesse fim de semana. As autoridades se preocupam com a disseminação nas redes sociais marroquinas de publicações que afirmam que as fronteiras do enclave espanhol estarão abertas no sábado, 15 de agosto, quando a Espanha celebra o feriado da Ascensão da Virgem Maria. No final de julho, cerca de 80 mil migrantes cruzaram a fronteira do Marrocos para a Espanha em apenas alguns dias. 11 pessoas morreram no lado marroquino e cerca de 80 no território espanhol. O Ministério da Defesa da Letônia confirmou que caças da OTAN que participavam de uma missão de defesa abateram um drone no espaço aéreo letão. Já o exército finlandês anunciou ter emitido nessa madrugada uma restrição temporária à região leste de seu espaço aéreo e marítimo, sem detalhar o motivo. Tanto Finlândia como Letônia dividem a fronteira com Rússia. Os estados bálticos, aliás, vêm registrando um número crescente de intrusões e quedas de drones em seus territórios. Nenhum detalhe foi fornecido de imediato sobre a origem do drone abatido pela OTAN. O líder do partido anti-imigração Reform UK, Nigel Farage, se reelegeu deputado na localidade de Clacton-on-Sea, no leste da Inglaterra, em uma eleição legislativa parcial, obtendo quase 63% dos votos. O pleito foi convocado após a renúncia de Farage ao mandato, em meio a uma suspeita de corrupção. Apenas 44% dos eleitores compareceram às urnas e os principais partidos do país decidiram boicotar a disputa e não apresentaram candidatos. A vitória era esperada. O líder da extrema-direita britânica é muito popular na localidade, marcada pelo envelhecimento da população e por dificuldades econômicas.

0: econômicas. Na Colômbia, socorristas continuam mobilizados hoje, trabalhando nos escombros do poderoso terremoto que atingiu o oeste do país na segunda-feira. A esperança de encontrar sobreviventes diminui a cada dia. O balanço de vítimas voltou a aumentar ontem, chegando a 281 mortos, quase 4 mil feridos e 379 desaparecidos. O terremoto também destruiu cerca de 13 mil moradias. Para mais informações, acesse nosso site rfibrasil.com. Rádio França Internacional, em parceria com a agência Rádio Web, de Paris, Daniela Franco.
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3: 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A produção brasileira de grãos na safra 25-26 deve alcançar 360,8 milhões de toneladas, volume 2,4% superior ao colhido na temporada anterior. A estimativa consta no 11º levantamento das safras de grão divulgado na última quinta pela Conab. Segundo a estatal, o crescimento corresponde a um acréscimo de 8,5 milhões de toneladas em relação ao ciclo anterior, resultado que é influenciado pela expansão de 2,1% na área cultivada, 83,5 milhões de hectares. A produtividade média das lavouras foi prevista em 4.322 quilos por hectare, desempenho próximo ao registrado na safra passada, segundo a Conab. A soja continua sendo o principal produto agrícola do país e a produção do milho deve chegar em 143 milhões de toneladas.

0: soja 180,5. Entre as demais culturas, a produção de algodão em caroço, também feijão, e ou o arroz, por exemplo, são outras culturas de grande importância. O trigo também, entre as culturas de inverno, é o grande destaque. Falando de cotações, o mercado da soja apresentou poucos movimentos, com altas pontuais em algumas praças. Não foram observados grandes movimentos na Bolsa de Chicago, capazes de provocar alterações mais expressivas no mercado físico. Os prêmios seguem níveis elevados. No mercado interno, também existe uma disputa pela originação do grão, mas sem reportes de ofertas firmes por parte dos produtores. Os contratos futuros de soja em grão fecharam com preços mistos em uma estreita margem de oscilação no último dia. O comportamento de outros mercados, o milho caiu forte, realizando lucros, movimentos de correção. Também os exportadores privados norte-americanos reportam ao Departamento de Agricultura dos Estados Unidos para vendas com entregas na temporada 26-27. E começou nesta semana o prazo para entrega da declaração do Imposto sobre a Propriedade Territorial Rural, que é o ITR, deste ano. O envio do documento deve ser realizado até 30 de setembro, conforme a orientação da Confederação da Agricultura e Pecuária do Brasil. A declaração de ITR é obrigatória para todas as pessoas físicas ou jurídicas que sejam proprietárias, titulares do domínio útil ou possuidoras de imóveis rurais. A entrega do documento é fundamental para evitar penalidades e garantir o acesso a crédito, transferência de propriedade e outras ações do dia a dia do produtor rural. Para este ano tem novidades. Uma das principais é a modernização do sistema, permitindo que a declaração seja preenchida de forma 100% digital pelo portal da Receita Federal. O acesso ao serviço é feito por meio da conta Gov nos níveis prata ou ouro. Então, declaração é até 30 de setembro para fazer a declaração do ITR 2026. Soja R$131 e o milho R$60, cotações para saca de 60.
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1: Sexta-feira, a partir de agora, você fica bem informado aqui na sua rádio. As vendas no comércio brasileiro cresceram 0,5% na passagem de maio para junho e fecharam o primeiro semestre com expansão acumulada de 1,9%, segundo dados da pesquisa mensal de comércio divulgados pelo IBGE. O resultado deixa o setor varejista próximo ao ponto mais alto de sua série histórica e foi impulso

0: impulsionado pela desaceleração da inflação e pelo aumento do nível de emprego no país. A expansão semestral foi puxada principalmente por setores como o de hipermercados, produtos alimentícios, bebidas e fumo, além de artigos de uso pessoal e também doméstico. Kleber Ramos, direto da redação.
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0: em jogo, já é hora de falar de futebol. O Corinthians empatou sem gols contra o Rosário Central na Argentina no jogo de ida das oitavas de final da Copa Libertadores da América. Em duelo bastante movimentado, o time da casa criou as melhores chances de gol, mas parou na boa atuação defensiva e nas intervenções do goleiro Hugo Souza. Com resultado de igualdade no placar, a equipe corintiana jogará por uma vitória simples na partida de volta, agendada para a próxima quinta-feira no estádio de Itaquera, para garantir vaga nas quartas de final do torneio. A qualquer momento, voltaremos com mais destaques do esporte. 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
4: O hidratante caseiro de palma rosa ajuda a equilibrar a oleosidade da pele, promovendo a hidratação da pele danificada e seca, deixando a pele tonificada, hidratada e saudável. Os suplementos de vitamina D devem ser usados quando os níveis desta vitamina no sangue estão abaixo do normal. O que pode acontecer quando a pessoa tem pouca exposição ao sol ou quando a pessoa possui alterações no processo de absorção de gordura, como pode acontecer em pessoas que realizaram cirurgia bariátrica, por exemplo.
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2: E para você ligado com a gente aqui na programação da Vox, agora a gente traz uma informação extra sobre o tempo com a nossa meteorologista Kátia Braga, que traz a informação pra gente.
3: Olá, ouvintes da Rádio Vox FM. Programa seu dia. Comigo, meteorologista Kátia Braga. Bom dia, meu nome é Kátia Braga, eu sou meteorologista. Tu me conhece? Eu quero te trazer uma notícia fresquinha sobre El Niño. Olha, saiu agora há pouquinho, viu? Saiu na madrugada. A NOAA, que é a agência dos Estados Unidos responsável pelo monitoramento do oceano e também da atmosfera, ela é muito parecida com o nosso IMET. A NOAA informou que o El Niño está se fortalecendo e há mais de 90% de probabilidade ou chance de atingir uma intensidade muito forte durante a nossa primavera e verão de 2026-2027. Então, o período de maior intensidade deve ocorrer entre a primavera e o início de verão. Olha só isso, o outono, novembro e dezembro, a NOAA aponta 69% de chance de um fenômeno alcançar um patamar histórico. Mas deixa eu te contar que depois desse pico, durante o verão e principalmente em direção ao outono de 2027, no 2027, a tendência é de enfraquecimento. Então temos duas notícias importantes. O El Niño vai seguir chance de chegar ao patamar histórico e também com um pico de enfraquecimento em outubro de 2027. Muita notícia. Eu te desejo excelente e abençoado dia. Saudações meteorológicas.
2: Obrigado, Kátia Braga, com as informações do tempo aqui para nossa audiência.
4: Olá, já estamos de volta com mais notícias. Nenhum apostador acertou as 6 dezenas do concurso 3.044 da Mega Sena, sorteado na noite desta quinta-feira na capital paulista. Com acumulado, a estimativa do prêmio principal para o próximo sorteio, marcado para amanhã, dia 15, subiu para R$38 milhões. Os números sorteados no concurso foram 04, 15, 17, 40, 55 e 58. Enquanto a Quina registrou 16 apostas contempladas, que receberão individualmente mais de R$61 mil cada uma. Kleber Ramos, direto da redação.
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5: Olá, aqui é a professora Camila da Futura Idiomas e trago uma curiosidade da língua espanhola. Você sabia que aprender espanhol é mais fácil para os brasileiros? Pois é, o espanhol para brasileiros é mais simples por causa das características do espanhol. O português e a língua espanhola derivam do latim proto-românico, mas de diferentes dialetos. Por isso, são idiomas semelhantes, mas com uma vantagem do espanhol para os brasileiros. A gama de fonemas portugueses é maior do que a de fonemas espanhóis. Dessa forma, é mais fácil para um brasileiro aprender a pronúncia espanhola do que um espanhol aprender a pronúncia brasileira. Contudo, ao aprender o espanhol, cuidado com os falsos cognatos.
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Olá, já estamos de volta com mais notícias. Um estudo conduzido por pesquisadores da Universidade de São Paulo revelou que 60% dos adultos avaliados com sintomas de insônia fazem uso atual de medicamentos para dormir, sendo que 40% utilizam as substâncias sem prescrição médica. A pesquisa, publicada na revista científica Sleep Science, destaca que a medicação da classe Z, como Zolpidem, foi a mais citada entre os participantes. Especialistas alertam que o uso prolongado sem acompanhamento pode gerar dependência e recomendam a

0: terapia cognitivo-comportamental como tratamento primário. Kleber Ramos, direto da redação.
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0: Voltamos a campo para falar de futebol. O Vasco pressionou, mas não conseguiu sair do zero contra o Olímpia no Paraguai no jogo de ida das oitavas de final da Copa Sul-Americana, disputado em São Januário. A equipe cruzmaltina dominou a posse de bola, criou oportunidades ofensivas ao longo do duelo, esbarrando na forte marcação adversária e também na atuação do goleiro Gaston Oliveira. O resultado agora obriga a equipe carioca a buscar uma vitória no tempo regulamentar no jogo de volta em Assunção na próxima quinta-feira para garantir a vaga direta na fase seguinte. Em caso de novo empate, disputa nos pênaltis. Daqui a pouco tem mais destaques do esporte.
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0: Sabine.
1: Estamos de volta com mais notícias. A audiência de conciliação conduzida pelo ministro Luiz Fux no Supremo Tribunal Federal terminou sem acordo sobre o empréstimo de 6 bilhões e 600 milhões de reais do Fundo Garantidor de Crédito ao Banco de Brasília. A operação busca recompor as contas da instituição financeira após o rombo decorrente de carteiras fraudulentas do Banco Master, investigadas pela Polícia Federal. O impasse entre os bancos privados e o governo do Distrito Federal envolve a execução de garantias de repasses federais em caso de inadimplência e as negociações devem continuar nos próximos dias. Kleber Ramos, direto da redação.
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0: voltamos a falar de futebol. O Botafogo sofreu uma dura derrota ao ser goleado por 6-1 para o Cienciano na altitude de mais de 3.300 metros de Cusco, no Peru, na abertura das oitavas de final da Copa Sul-Americana. A equipe carioca enfrentou dificuldades intensas na marcação desde a etapa inicial e viu os donos da casa construírem a elástica vantagem, com destaque para o atacante Sucá. Agora, para avançar às quartas de final, o clube alvinegro precisará reverter uma diferença de 5 gols no duelo de volta na próxima quinta-feira no estádio Nilton Santos. Estas são as últimas do esporte. Voltaremos amanhã com mais destaques do mundo da bola.
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4: Pessoal, tudo bem? Hoje é sexta-feira, dia 14 de agosto de 2026. Eu sou a Suzy Luz e o Info Music chegou. Por aqui tem informações do mundo da música. Já tá disponível nos tocadores o EP 1 do projeto audiovisual Eduardo Costa, do Velho Testamento. O cantor mineiro tá fazendo sucesso com esse audiovisual gravado em Divinópolis, diante de mais de 12 mil pessoas. O trabalho marca o reencontro do artista com a sonoridade, a interpretação e o romantismo, que transformaram sua trajetória em uma das mais marcantes antes da música sertaneja. O projeto nasce justamente da forma como propôs para os fãs, que passaram a se referir à fase clássica da carreira do cantor, mais do que uma homenagem às melhores faixas dele. Sucesso pro Eduardo Costa nesse álbum Velho Testamento. Eu já volto com mais Info Music.
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6: 10 e 7.
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0: Mendes e Simone Mendes.
1: Esqueça tudo, pagode de qualidade.
0: Que coisa linda, hein?
2: 10h26.
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3: E vamos lá com os serviços aqui na programação da Vox. Vem aí o Campeonato de Futsal 2026. Monte sua equipe e participe. Retire sua ficha de inscrição na Prefeitura Municipal com o Gilmar até o dia 4 de setembro. E também tem o comunicado da Secretaria Municipal da Saúde informando que está sendo realizada a campanha de multivacinação até o dia 1º de setembro, sendo o dia 22 de agosto o dia D. Público-alvo: crianças do nascimento até menores de 15 anos. É necessário levar a caderneta de vacinação. Procure a sua ESF de referência. A Emater Ascar de Nova Bassano informa que está em andamento a campanha de mudas de batata. Garanta mudas de qualidade para o plantio. Faça seu pedido quanto antes e aproveite essa oportunidade. Informações e encomendas: 99912-5980. Até o dia 1º de setembro. A Caritas está precisando da sua ajuda. Estão sendo arrecadadas doações de roupas masculinas em bom estado para atender às necessidades de quem mais precisa. As doações podem ser entregues aqui na Rádio Vox ou na sala da Caritas no Nazaré. Caso não seja dia de atendimento da Caritas, você pode deixar sua doação na Secretaria Paroquial. Doe roupas, compartilhe solidariedade e ajude a aquecer quem precisa. Também tem o convite para você para uma noite especial de inspiração, aprendizado e motivação com Otélio Drebs, fundador das lojas Labs e da 9.0 Soluções. Dia 18 de agosto, no Salão Paroquial de Nova Bassano. Jantar é cortesia, com doação espontânea de alimentos não perecíveis para ações solidárias. Os lugares são limitados. Garanta a sua participação. Informações pelo 519-8055-9268 ou com a CDL. O restaurante Isaus informa que está aceitando reservas para Eucaristia, Crisma e Formatura do Colbachini. Informações pelo 2120-5211 e 991-4024-28. O restaurante Vivan informa que estará atendendo no dia 23 de agosto para os batizados. Faça sua reserva pelo 3273-1308 e 991-01-6186. 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

0: Tudo bem? Chegando a nossa receitinha de hoje, risoto doce com morango. Anote os ingredientes. Para o molho, você vai precisar de uma bandeja de morangos picados, uma embalagem de polpa congelada de frutas vermelhas, 5 colheres de sopa de açúcar. Para o risoto, 3 colheres de sopa de manteiga sem sal, uma fava de baunilha aberta ou uma colher de chá de essência de baunilha, uma xícara de chá de arroz, 4 colheres de sopa de vinho branco seco, 2 colheres de sopa de açúcar, cerca de 4 xícaras de chá de leite, 800 ml mais ou menos, 100 gramas de chocolate branco picado, morangos e folhas de hortelã. Vou repetir os ingredientes e você confere. Para o molho, você vai precisar de uma bandeja de morangos picados, uma embalagem de polpa congelada de frutas vermelhas, 5 colheres de sopa de açúcar. Para o risoto, 3 colheres de sopa de manteiga sem sal, uma fava de baunilha aberta ou uma colher de chá de essência de baunilha, uma xícara de chá de arroz, 4 colheres de sopa de vinho branco seco, 2 colheres de sopa de açúcar, cerca de 4 xícaras de chá de leite, 800 ml mais ou menos, 100 gramas de chocolate branco picado, morangos e folhas de hortelã. Modo de preparo: molho. Leve ao fogo médio os morangos, a polpa de frutas vermelhas e o açúcar. Cozinhe por cerca de 15 minutos ou até formar um molho consistente e deixe esfriar. Aí você vai preparar o risoto. Aqueça 2 colheres de sopa de manteiga em uma frigideira funda ou risoteira. Junte a baunilha e o arroz e mexa por 1 minuto. Adicione o vinho aos poucos, mexendo continuamente até que evapore. Abaixe o fogo para médio, misture o açúcar e adicione o leite aos poucos, mexendo sempre, como pede a técnica básica. Cozinhe por cerca de 40 minutos até o arroz ficar al dente. Desligue o fogo, acrescente o chocolate branco, a manteiga restante e misture bem. Espalhe o molho sobre pratos de sobremesa, modele o risoto com o auxílio de uma colher e coloque-o sobre o molho. E decore com os morangos e as folhas de hortelã. Tá aí nossa receitinha de hoje, uma delícia, né? Nossa, louca pra experimentar, eu tô. Risoto doce com morango. Até a próxima e bom apetite.
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2: Um bom dia pra você ligado com a gente aqui na Vox. Agora 10 faltando para as 11, temperatura aqui em Nova Bacena de 15 graus. Eu atualizo algumas informações pra você nesta manhã. Desemprego no Brasil recua para 5,4% no segundo trimestre. Brasil inicia processo para aplicar medidas de reciprocidade contra os Estados Unidos. Flávio Bolsonaro declara 8,2 milhões em bens ao Tribunal Superior Eleitoral. Lula declara 4,8 milhões em bens à Justiça Eleitoral. Presidente do PSD diz que o Centrão apoia Lula e que a chance de Flávio Bolsonaro ser eleito é zero. Números de mortos no terremoto da Colômbia passa de 280. Aí algumas manchetes nesta manhã. Para você ligado com a gente.

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3: Segundo rumores da imprensa norte-americana, a Warner ainda não garantiu que teremos uma sequência de Barbie no cinema. Há um impasse envolvendo salários e participação nos lucros entre a Warner e os principais nomes responsáveis pelo filme: a cineasta Greta Gerwig, o roteirista Noah Baumbach e os protagonistas Margot Robbie e Ryan Gosling. Dizem que eles já receberam mais de 6 propostas e até agora não aceitaram nenhuma.
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Um bom dia para você ligado com a gente aqui na programação da Vox, que nos acompanha pelas nossas redes sociais. Nesta manhã estamos recebendo aqui a Ana Caroline e a Érica, da empresa

0: Lar Cooperativa aí da cidade vizinha de Nova Araçá, que vão contar para nossa audiência um pouco sobre a empresa e outras informações também nesta manhã. Então, primeiramente, temos um bom dia para Ana Caroline. Bem-vinda.
1: Bom dia, pessoal, tudo bem?
0: Conta pra gente um pouco sobre a empresa Lar Cooperativa.
1: Então, primeiramente, bom dia, ouvintes. Muito prazer, me chamo Ana Caroline, sou a psicóloga da Lar Cooperativa. E hoje a gente veio trazer um pouquinho das novidades que a gente tem, então, voltados aos nossos novos salários, os nossos novos benefícios também, para que vocês tenham conhecimento. Nova Bassano é uma cidade forte, então o pessoal vem bastante da cidade de Nova Bassano para agregar ali na empresa. Então, acho que nada mais justo do que trazer para que vocês entendam e compreendam um pouquinho de tudo que vocês podem ganhar. Então, nesse momento eu vou passar a palavra para a Érica, ela vai contar um pouquinho para vocês dos nossos benefícios e das vagas de produção. E posteriormente eu retorno para conversar com vocês sobre as nossas vagas específicas.
0: Perfeito, então bom dia para
2: a
0: Érica.
2: Bom dia a todos os ouvintes. Então, assim, a gente vai apresentar um pouquinho, né, do nosso novo salário e nossos novos benefícios. Então, para as vagas de auxiliar de produção, hoje o nosso salário está em R$ 2.108,61. Temos o Vale Sexta, R$ 490, Prêmio Assiduidade, R$ 391,58. Setores específicos também tem premiação específica, né? Por exemplo, o setor da pendura. Hoje ele tem o salário base dos R$ 2.108,61, prêmio assiduidade, R$ 3.981,58, prêmio da pendura, que é específico do setor, R$ 358,26, o vale sexta de R$ 490 e o vale sexta extra da pendura de mais R$ 490, totalizando então o valor de R$ 3.838,44. Temos também premiação extra para o setor do DIF, CIF, né? O salário, então, é R$ 2.108,61. Prêmio assiduidade, R$ 3.981,58. Prêmio do CIF, R$ 469,89. E mais o vale sexta dos R$ 490. Então, totalizando R$ 3.460,08. Desossa manual também é outro setor que tem premiação extra. O salário, então, R$ 2.108,61. Prêmio assiduidade, R$ 391,58. Prêmio da desossa, R$ 261,05. E mais o vale sexta de R$ 490. Então, totalizando R$ 3.251,24. E para as demais áreas, então, o salário, R$ 2.108,61, prêmio assiduidade, R$ 391,58 e o vale sexta de R$ 490, totalizando, então, R$ 2.990,19. Então, esses são para as demais áreas. Aqui de Nova Bassano, a gente tem vaga para os turnos do dia, né? O horário é das 5h50 da manhã às 15h38 e o turno da noite, então, das 16h40 às 1h54. Tem transporte, né, até a empresa, refeição na empresa. E agora eu vou falar um pouquinho mais dos demais benefícios, então, que a empresa está oferecendo.
0: Perfeito.
2: Então, temos o auxílio creche para as mães, né, que estão em auxílio maternidade até os 6 meses, no valor de R$ 221,32. Auxílio escolar pro dependente, né, quem tem filhos que está estudando, R$ 663. Auxílio educação para o empregado, para quem está fazendo alguma graduação, né, que o curso seja presencial, R$ 211,95. Auxílio educação para quem está fazendo EJA, né, os funcionários que estiverem fazendo EJA, no valor de R$ 156,75. Um bônus saúde, R$ 67,42. Kit bebê, né, de R$ 800, né, quando o funcionário for pai e mãe, né, então recebe esse kit bebê. O seguro de vida, né, licença remunerada, né, para quem tem filhos, né, que leva os filhos ao médico, a gente tem 16 horas anuais. Troca de uniforme, recebe os 10 minutos. Quinquênio, então recebe 3,5 a mais, né, cada 5 anos, né, de trabalho. E o adicional noturno, então, para quem trabalha na parte da noite.
0: Então, diante de tantos benefícios, como é que o pessoal pode fazer para fazer parte da Lar Cooperativa?
2: Então, toda sexta-feira a gente está aqui no CRAS de Nova Bassano, tá? À 1h30 da tarde. Então, quem tiver o interesse é só ir lá.

0: com os documentos pessoais e fazer a entrevista.
1: Perfeito, então. Fica a dica aí pro pessoal que está à procura de emprego e precisa de um trabalho que todas as vantagens que vocês já falaram passaram ali, então, na sexta-feira.
0: Ou quem não consegue fazer na sexta, também na empresa, de segunda a sexta, no horário comercial, só ir até lá com os documentos.
1: Perfeito, então, uma ótima dica aí pra pessoal de Nova Bassano e região também.
2: Isso aí. Então a Érica passou, né, um pouquinho da nossa produção, mas a gente também conta, a gente sabe que a LAR hoje ela é uma cooperativa, é uma das que mais emprega, né? Então a gente tem o conhecimento de que hoje, além das vagas de produção, para quem possui, né, outros tipos de perfis, então perfil administrativo, a gente tem vaga como auxiliar, né, administrativa, a gente tem vaga como analista de produtividade e rendimento, a gente possui também na área industrial. Então, dentro da empresa também, não sendo as vagas de auxiliar administrativo, possuímos de operadores de máquinas para diferentes setores, assistentes de linha, né, de produção, auxiliar de higienização, que é no terceiro turno, então a gente tem oportunidade para o dia, para a noite. A gente possui também vagas na área da manutenção, para quem é profissional da manutenção, como eletricista, mecânico de manutenção, auxiliar de mecânica, torneiro mecânico, programador e pintor. Então a gente tem uma vasta oportunidade para quem quer ir além da produção. Possuímos também na área ambiental e de apoio também, onde a gente tem vaga para operador de ETA, né, que é voltado ali ao tratamento da água. A gente também tem oportunidades para quem tem experiência e para quem está buscando experiência, né? Porque nada melhor do que uma empresa que consiga abraçar um pouquinho do povo aqui da região, conseguir formar profissionais, né? Os interessados, então, como a Érica comentou, podem enviar o currículo para o RH da LAR ou também podem comparecer pessoalmente para que a gente auxilie, né, no processo seletivo. Temos o contato WhatsApp, que é o 45 991 22 5642, e também pode ser por e-mail, então é o recrutamento.uia5@lar.ind.br, ou, claro, chegar até a empresa, né? Vai ser uma honra a gente conseguir receber vocês, a gente auxilia no processo, é tudo feito, então, conforme o processo seletivo. Se tá procurando uma oportunidade de crescimento, então esse pode ser o teu momento de se especializar, ou enfim, de conseguir estar entrando na empresa. Hoje a gente tem planos de carreiras e de salários muito bem estipulados, então, entrando na cooperativa, vocês sabem que vocês vão ter ali um plano de carreira. Podem entrar hoje na produção e amanhã estar numa área administrativa, podem estar fazendo cursos. A cooperativa também fornece muitos cursos e possibilita esse crescimento interno também, é algo que a gente acaba investindo bastante, é nesse crescimento.
1: Perfeito, então, diante de tanta informação, a gente agradece a visita de vocês, trazendo essa possibilidade para moradores de Nova Bassano e da região também.
2: Obrigada.
0: Nós que agradecemos pela oportunidade.
1: Perfeito. E você ligado com a gente, continue acessando a nossa página ali, sempre tem informações e conteúdos que fazem a diferença aqui na Vox.

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Muito bem, é sexta-feira, que tem informação para você em tempo real. Chega mais de 250 mortos no terremoto que atingiu grandes cidades do oeste da Colômbia na última segunda-feira. Autoridades do país anunciaram que a etapa concentrada nos resgates de sobreviventes se aproxima do fim para começar os esforços de reconstrução. Até agora, mais de 330 pessoas foram resgatadas com vida, apenas nas cidades de Cali e Pereira, as duas mais afetadas. O tremor de magnitude 7.4 matou 265 pessoas e deixou quase 500 desaparecidas. São cerca de

0: 3.500 feridos e mais de 11 mil residências destruídas. Na quarta-feira, o presidente da Colômbia, Abelardo de Lais Pinheira, prometeu criar um fundo de emergência para ajudar a reconstruir hospitais, escolas, pontes e casas. Aqui é Luan Costa, é informação em tempo real.
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0: 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Muito bem, informação aqui no nosso Radar de Notícia. A Polícia Militar do Rio de Janeiro realizou nesta quinta-feira 13 uma grande mobilização na capital e em municípios da Baixada Fluminense e do Leste Metropolitano, como São Gonçalo, Niterói, Itaboraí, Duque de Caxias, São João do Meriti e Queimados. 27 batalhões da PM participam da operação, que tem o objetivo de conter a expansão territorial da facção criminosa Comando Vermelho. A ofensiva busca ampliar a presença policial em pontos estratégicos, interromper disputas entre grupos criminosos, combater roubos de veículos e cargas, cumprir mandatos de prisão, apreender armas e drogas, recuperar automóveis roubados ou clonados e retirar barricadas instaladas por criminosos. É informação em tempo real aqui na sua rádio.
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7: Ah, eu sei. Não, mas por aqui tá tudo bem também. É, já virei a página. Então fica bem, que eu tô muito bem aqui. Beijo e tchau.

0: Abastece as bombas, amigo.
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2: Muito bem, olha só. As vendas do comércio varejista cresceram 0,5% em junho e fecharam o primeiro semestre com alta de 1,9%, de acordo com os dados do IBGE, divulgados nesta quinta-feira. Em comparação a junho do ano passado, o volume de vendas do varejo cresceu 2,9%. Na passagem de maio para junho deste ano, os brasileiros foram mais aos supermercados, compraram mais comidas, bebidas e fumo. Também ampliaram as aquisições de móveis e eletrodomésticos e itens de saúde e perfumaria.
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11: Irmãos e irmãs, ligados ao programa da Paróquia Sagrado Coração de Jesus de Nova Bassano, pela Rádio Vox. Estamos no dia 14 de agosto com a mensagem e programa da paróquia. Estamos continuando a caminhada com o Senhor Bom Jesus pelas comunidades. Convidamos a todos a participar, de uma forma ou de outra. Hoje vamos estar na Comunidade Santa Cruz e amanhã, dia 15, Comunidade São José, conforme o cronograma das visitas. Mensagem do Evangelho de hoje é de Mateus, capítulo 19, versículos 3 a 12. É sobre o divórcio e o casamento. O casamento só é bom se for amor. Só quem

0: aprendeu a amar, está em condição de assumi-lo. Casamento só é sustentado se os esposos viverem um para o outro. Não é à toa que milhões de casamentos fracassam. No Evangelho, Jesus protege as mulheres que facilmente eram descartadas. A defesa da dignidade humana está acima de tudo. Não se pode perdê-la de vista em nenhuma circunstância. A questão de hoje no Evangelho é o divórcio e, mais completamente, a relação homem-mulher ou a sexualidade humana. O amor que une os diferentes é, na verdade, um grande mistério na linguagem bíblica, um sinal da presença salvadora de Deus. Mas está também na origem de tantos males, medos, sofrimentos. A incapacidade de amar é certamente a maior e pior deficiência da humanidade. O trauma de não ter sido adequadamente amado pelos primeiros seres humanos com os quais convivemos, pais e familiares, se reproduz nas relações com todos os outros seres humanos. A família mostra todo o seu peso, seja para o bem, seja para o mal. Por isso que a fidelidade que Jesus propõe para o matrimônio deve ser vista e vivida como evangelho e não como lei. A lei só prescreve, criminaliza, condena e pune. Ele quer salvar a nossa vida, salvando-nos para si, para os outros e para o outro, a Deus amor. Tenhamos isto presente nesta liturgia, nesta sexta-feira. E a programação para hoje de noite, nós temos hoje à tarde, às 15 horas, temos missa no santuário. E de noite temos visita lá na comunidade Santa Cruz, às 19h30. Amanhã, sábado, dia 15, às 15 horas, comunidade São José, 18 horas, Igreja Matriz, 19 horas, Bassanense. Comunidade São José, então, tem a visita do Senhor Bom Jesus. E no domingo, dia 16, às 9 horas, temos missa na Igreja Matriz, 10h30 na comunidade São Roque com a festa, 18h30 comunidade Cristo Redentor. Segunda-feira, então, lembramos também que às 19h30 haverá curso de batismo. Então, quem vai batizar, então, precisa fazer o cursinho. Tenham todos um bom fim de semana, com a presença, a luz de Deus, iluminando, protegendo, guardando, conduzindo sempre para o bem e a vida. Pai, Filho, Espírito Santo. Amém.
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2: 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Uma plataforma digital que integra informações sobre a violência contra meninas e mulheres no Rio de Janeiro. O governo do estado acaba de lançar a ferramenta pública, disponível no portal Observatório do Feminicídio. A iniciativa é inédita, desenvolvida pela Secretaria de Estado da Mulher e Políticas Inclusivas, em parceria com a Universidade Federal do Rio de Janeiro. Vai permitir identificar fatores de risco, acompanhar a atuação da rede de proteção e subsidiar o planejamento e o aprimoramento de políticas públicas voltadas à prevenção da violência de gênero, destaca a subsecretária de Políticas para Mulheres, Júlia Luz. Segundo o governo do Rio de Janeiro, a plataforma consolida informações de diferentes bases públicas, incluindo registro dos canais 190 e Ligue 180, dados do dossiê Mulher do Instituto de Segurança Pública, informações do Tribunal de Justiça do Estado e Sistemas Nacionais de Saúde. E essa integração de informações que permite acompanhar diferentes etapas da trajetória das mulheres nos serviços de proteção, segurança.

0: Nossa Justiça e Saúde.
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13: Meio-dia e 3.

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2: Olá, ouvintes da Rádio Vox FM, programa seu dia. Comigo, meteorologista Kátia Braga. À tarde, 20 graus é a máxima. A partir da tarde, tem chuva, mas não terá um volume significativo, chuvinha pouca, apenas em forma de garoa. O sol vai ficar bem escondido, mas ele aparece, viu? Ele aparece. Olha, o vento vai estar fraquinho na sexta-feira. O sábado vai ser de vento. Esse é um destaque importante para o sábado e também para o domingo. 14 graus a temperatura, o vento segue para tarde. 23 a máxima, 23, 24 a máxima de sábado em Nova Bassano e região. O vento é de fraco a moderado. Nada de vento forte. Mas o domingo, aí sim, o vento deve ficar um pouco mais forte e não se descarta pancada de chuva forte, acompanhada de raios pela manhã. Então, o domingo tem raios, tem chuva, tem também vento mais forte. À tarde, um solzinho. Eu te desejo excelente, abençoado sextou. Saudações meteorológicas.
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8: Meio dia 19.

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5: 27 para uma.

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3: 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A produção brasileira de grãos na safra 25-26 deve alcançar 360,8 milhões de toneladas, volume 2,4% superior ao colhido na temporada anterior. A estimativa consta no 11º levantamento das safras de grão divulgado na última quinta pela Conab. Segundo a estatal, o crescimento corresponde a um acréscimo de 8,5 milhões de toneladas em relação ao ciclo anterior, resultado que é influenciado pela expansão de 2,1% na área cultivada, 83,5 milhões de hectares. A produtividade média das lavouras foi prevista em 4.322 quilos por hectare, desempenho próximo ao registrado na safra passada, segundo a Conab. A soja continua sendo o principal produto agrícola do país e a produção do milho deve chegar em 143 milhões de toneladas. E a soja, 180,5. Entre as demais culturas, a produção de algodão em caroço, também feijão, e o arroz, por exemplo, são outras culturas de grande importância. O trigo também, entre as culturas de inverno, é o grande destaque. Falando de cotações, o mercado da soja apresentou poucos movimentos, com altas pontuais em algumas praças. Não foram observados grandes movimentos na Bolsa de Chicago capazes de provocar alterações mais expressivas no mercado físico. Os prêmios seguem em níveis elevados. No mercado interno, também existe uma disputa pela originação do grão, mas sem reportes de ofertas firmes por parte dos produtores. Os contratos futuros de soja em grão fecharam com preços mistos em uma estreita margem de oscilação no último dia. O comportamento de outros mercados, o milho caiu forte, realizando lucros, movimentos de correção. Também os exportadores privados norte-americanos reportam ao Departamento de Agricultura dos Estados Unidos para vendas com entregas na temporada 26-27. E começou nesta semana no prazo para entrega da declaração do Imposto sobre a Propriedade Territorial Rural, que é o ITR, deste ano. O envio do documento deve ser realizado até 30 de setembro, conforme a orientação da Confederação da Agricultura e Pecuária do Brasil. A declaração do ITR é obrigatória para todas as pessoas físicas ou jurídicas que sejam proprietárias, titulares do domínio útil ou possuidoras de imóveis rurais. A entrega do documento é fundamental para evitar penalidades e garantir o acesso a crédito, transferência de propriedade e outras ações do dia a dia do produtor rural. Para este ano tem novidades. Uma das principais é a modernização do sistema, permitindo que a declaração seja preenchida de forma 100% digital pelo portal da Receita Federal. O acesso ao serviço é feito por meio da conta Gov nos níveis prata ou ouro. Então, declaração é até 30 de setembro para fazer a declaração do ITR 2026. Soja R$131 e o milho R$60, cotações para saca de 60.
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5: 8 para 1.

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4: Segundo a imprensa esportiva norte-americana, o ex-executivo da Disney, Bob Iger, e o empresário Josh Kushner estão adquirindo o Los Angeles Lakers da NBA por cerca de 12,5 bilhões de dólares. Segundo um comunicado dos dois, como fãs da NBA por toda a vida, estamos profundamente honrados com a oportunidade de nos tornarmos responsáveis pelos Lakers, uma das franquias esportivas mais icônicas do mundo. Temos enorme respeito pela liderança e pela visão de Jerry e Jenny Buss. Nosso compromisso a longo prazo é construir sobre essa base, competir no mais alto nível e servir a esta equipe extraordinária, aos seus torcedores e à cidade de Los Angeles.
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6: 1 e 3.
7: Guilherme Benuto, menos é mais.
8: Quatro Fernandes.

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3: Passe limão nas partes das dobras onde tem aquelas manchas escuras de atrito em pele com pele para retirá-las. Cuidado, se sua pele for fina demais, pode ocorrer erupções.
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1: Numa entrevista recente, a atriz Julie Andrews confirmou que não estará em O Diário da Princesa 3. Julie diz que não se vê interpretando Clarice, avó de Mia, no terceiro filme. Não estou completamente aposentada, mas é um tipo diferente de trabalho que faço atualmente.
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4: 28 para uma.

0: 23 para as duas.
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5: Olá, sou a professora Elaídes da Futura Idiomas e hoje eu vou contar algumas curiosidades sobre o inglês. O inglês é o idioma mais aprendido no mundo. Mais de 1,5 bilhão de pessoas estão estudando inglês atualmente. É quase um quinto da população mundial. O inglês é uma mistura de várias línguas. O inglês tem origem no alemão, francês, latim e até no nórdico antigo. Por isso, tantas palavras parecem vir de outros idiomas. O inglês muda conforme o país. Existem várias versões do idioma, como o inglês britânico, americano, australiano e até o sul-africano. Cada um com seus sotaques e expressões diferentes.
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6: Uma boa tarde para você, ligado aqui no Som da Vox. Sextou e a gente já vai trazendo informações, muita música e também agora os fatos que marcaram o dia de hoje na história. No ano de 1945, na Segunda Guerra Mundial, acontecia a rendição incondicional do Japão às forças aliadas. No ano de 1971, acontecia a independência do Bahrein. 1991, Papa João Paulo II eleva a prelásia de Alto Simões à dignidade de diocese. No ano de 2003, um apagão em larga escala afeta o nordeste dos Estados Unidos e o Canadá. 2018, 35 pessoas morrem quando uma ponte que liga Gênova à Ligúria, no norte da Itália, desmorona. E no ano de 2021, um terremoto de magnitude 7.2 atinge o sudoeste do Haiti, matando mais de 2,000 pessoas e causando uma crise humanitária. Esses então alguns fatos que marcaram o dia de hoje na história.
7: 2:05.

0: Aí você curtiu o som do Foo Fighters pra matar saudades, Learn to Fly.
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0: E você vai mandando WhatsApp pra gente, 996909830, pede o seu som que a gente atende com o maior prazer. E lembrando que hoje acontece já as semifinais do campeonato de futsal sorteado aqui de Nova Bassano. Hoje os jogos União VK contra Milan, Conhaque contra o Goleadas Mentais. Lembrando, os jogos iniciam às 19 horas. E vamos também trazendo os jogos pro final de semana. Pelo Brasileirão, vamos ter Fluminense e Palmeiras neste sábado às 16h30. Às 18h30 tem Atlético Paranaense e Bragantino. 21 horas, São Paulo e Coritiba. No domingão, teremos às 11 da manhã Chapecoense e Bahia. Às 16 horas, Vasco e Santos. Atlético Mineiro e Grêmio. 18h30, Mirassol e Flamengo. Vitória e Botafogo. 19h30, Corinthians e Cruzeiro. Esses aí então os jogos para o domingão. Na segunda-feira, às 8 da noite, tem Internacional e Remo.
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5: Agora, 2 horas 24 minutos, temperatura aqui em Nova Bassano, 18 graus. Eu atualizo algumas informações aqui da tarde para você. O desemprego no Brasil recua para 5,4% no segundo trimestre. Comportamento grosseiro de Milei não afeta comércio com a Argentina, diz ministro do Desenvolvimento do Brasil. Lula diz que iniciou reciprocidade contra os Estados Unidos para mostrar que Brasil não é qualquer coisa. O presidente do PSD diz que o Centrão apoia Lula e que a chance de Flávio Bolsonaro ser eleito é zero. A Anvisa proíbe chá e medicamentos que prometem efeito emagrecedor. Aí algumas manchetes nessa tarde para você ligado com a gente.
6: 2h25.

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4: Ontem tivemos a Time Mania, concurso 2428, os números sorteados 15, 27, 49, 51, 70, 76 e 80. Prêmio acumulou, time do coração, o Botafogo de São Paulo. Também tivemos ontem a Quina, concurso 7091, números sorteados 5, 42, 53, 57 e 59. Prêmio acumulou. Loto Fácil, concurso 3.761. Números sorteados 1, 3, 6, 9, 12, 13, 14, 15, 16, 17, 18, 21, 23, 24 e 25. Prêmio acumulou. Mega Sena, concurso 3.044. Números sorteados 4, 15, 17, 40. 55 e 58. Prêmio acumulou. Agora, a loteria para todos, quinto prêmio, 2.615, 2.615. Quarto prêmio, 4.291, 4.291. Terceiro prêmio, 7.905, 7.905. Segundo prêmio, 6.283, 6.283. E o primeiro prêmio, 5.516, 5516.
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2: 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Também dando umas dicas, você que está à procura de emprego, a Alia Vivo tem vaga para vendedor, pré-requisitos ter ensino médio completo, experiência em vendas, habilidade com tecnologia, interesse e habilidade em trabalhar com metas e disponibilidade de horário. Benefícios, vale transporte, plano de saúde, convênio odontológico, seguro de vida e salário mais premiações por entrega de resultados. A Granitos.com está contratando operador de máquina CNC para os turnos da manhã e tarde. Os benefícios, salário compatível com a função, vale refeição, seguro de vida em grupo, plano de saúde Unimed 50%. Os interessados podem entrar em contato pelo WhatsApp 99978-7985.
3: 16 para 3.
4: Diferenciada, botina 36.

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3: O técnico da Seleção Brasileira Feminina de Vôlei, José Roberto Guimarães, também será o treinador do time de Los Angeles, que vai disputar a League One Volleyball, nova liga profissional norte-americana. Zé Roberto continuará treinando a Seleção Brasileira também. Em sua primeira temporada, a League One Volleyball terá 10 equipes. As competições terão início em janeiro do ano que vem.
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5: 3 e 4.

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2: Vamos lá então com serviços aqui na programação da Vox para você ligado com a gente. E eu falo que está para começar o Campeonato Municipal de Futsal. Daí você pode retirar a sua ficha de inscrição na prefeitura e inscrever a sua equipe. Você passa lá e fala com o Gilmar. O prazo é até o dia 4 de setembro. A Secretaria Municipal da Saúde informa que está sendo realizada a campanha de multivacinação até o dia 1º de setembro. Sendo que o dia D é o dia 22 de agosto. Público-alvo, crianças do nascimento até menores de 15 anos. É necessário levar a caderneta de vacinação. Procure a sua ESF de referência. 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A Caritas está precisando da sua ajuda. Estão sendo arrecadadas doações de roupas masculinas em bom estado para atender às necessidades de quem mais precisa. As doações podem ser entregues aqui na Rádio Vox ou na sala da Caritas no Nazaré. Caso não seja o dia de atendimento da Caritas, você pode deixar a sua doação na Secretaria Paroquial. Doe roupas, compartilhe solidariedade e ajude a aquecer quem mais precisa. E você está convidado para uma noite de inspiração, aprendizado e motivação com Otélio Drebs, fundador das lojas Labs e da 9.0 Soluções. Dia 18 de agosto, no Salão Paroquial de Nova Bassano. O jantar é cortesia, com doação espontânea de alimentos não perecíveis para ações solidárias. Os lugares são limitados. Garanta sua participação. Informações pelo 519-8055-9268 ou com a CDL.
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0: Numa iniciativa do Departamento de Transportes dos Estados Unidos, o governo norte-americano recrutou mais de 2.000 jogadores de games para a formação de novos controladores de tráfego aéreo. Essa é a segunda vez que a FAA, Administração Federal de Aviação, tenta atrair pessoas ligadas ao universo dos games. Lembrando que os controladores de voos são responsáveis por acompanhar aviões em movimento, orientar os pilotos e lidar com mudanças como clima e rota. O salário médio anual é de US$ 155 mil.
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2: 3:24.

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11: Atenção você que é fã do Green Day. A banda norte-americana lançou no YouTube o canal Green Day TV. Segundo os músicos, ninguém sabe quem aprovou isso. Apareça por lá para um fluxo contínuo de imagens ao vivo, clipes, fitas VHS desenterradas, raridades e provavelmente algumas coisas que deveriam ter permanecido nos arquivos. 24 horas por dia, 7 dias por semana. E o Green Day TV também vai exibir uma vez por semana o Transmission Unknown, apresentado por Trey Cool, baterista da banda.
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13: 18 para as 4.
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0: 6 para as 4.
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1: Infomusic de volta, edição dessa sexta-feira. Bom final de semana pra você. Informações do mundo da música romântica. Quando chove, acaba de subir nos aplicativos de áudio a aguardada parceria com a Sandy. Quando chove, que chega acompanhada de um clipe gravado em Milão e passa a integrar as versões digitais do álbum Locanto 2. Álbum em que Laura revisita clássicos da música italiana, ampliando seu alcance por meio de colaborações e novas leituras. O lançamento é uma nova interpretação em português da canção italiana Quando Chove, composta originalmente e gravada por Pino Daniele em 1980, que também Laura gravou o original Locanto 2. A nova versão em português, baseada na releitura de 1994, na voz de Patrícia Marx, chega como um presente para os fãs brasileiros, confirmando mais uma vez o quão profunda é a relação de Pausini com o Brasil e ainda unindo Sandy nesse projeto. Lindo demais! Eu já volto com o último bloco do Infomusic.
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3: 4 e 1.
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0: 10.
1: Existe uma teoria que se chama 90-10, onde uma pessoa tem 90% daquilo que você procura em alguém.

0: Os 10% a gente deixa pro garçom, né não?
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3: Humectação no banho. Escolha uma máscara, adicione de 3 a 4 gotas, dependendo do comprimento do cabelo, de um óleo de reparação, como argan e macadâmia, que são ótimos. 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Desembaraça e deixe agir de 5 a 10 minutos. 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
7: Tudo bem? Chegando a nossa receitinha de hoje. Hoje a gente vai trazer a receita de sopa de mandioca e costela. Papel e caneta na mão, anote os ingredientes: 1 quilo de costela bovina desossada em pedaços, 3 dentes de alho picados, sal e pimenta do reino a gosto, 4 colheres de sopa de azeite, 2 cebolas picadas, 4 tomates picados, 2 cubos de caldo de carne, 800 gramas de mandioca em pedaços, cheiro verde picado para polvilhar. Eu vou repetir os ingredientes e você confere comigo. 1 quilo de costela bovina desossada em pedaços, 3 dentes de alho picados, sal e pimenta do reino a gosto, 4 colheres de sopa de azeite, 2 cebolas picadas, 4 tomates picados, 2 cubos de caldo de carne, 800 gramas de mandioca em pedaços, cheiro verde picado para polvilhar. Modo de preparo: tempere a costela com alho, sal e pimenta. Aqueça uma panela de pressão com o azeite em fogo alto, adicione a costela e frite até dourar. Acrescente a cebola, o tomate, o caldo de carne e refogue por 3 minutos. Cubra com água, tampe a panela e cozinhe em fogo médio por 30 minutos depois de iniciar a pressão. Desligue, espere sair toda a pressão e abra a panela. Retire a costela com uma escumadeira, desfie com a ajuda de um garfo e reserve. Na panela de pressão, adicione a mandioca e cubra com mais água se for necessário. Tampe e cozinhe em fogo médio por 25 minutos depois de iniciada a pressão. Desligue o fogo, espere sair toda a pressão e abra a panela. Amasse a mandioca, coloque a costela desfiada na panela de pressão, tempere com sal, pimenta e volte ao fogo por mais 3 minutos. Transfira para uma sopeira, polvilhe com cheiro verde e sirva. Tá aí nossa receitinha de hoje, deliciosa, sopa de mandioca e costela. Até a próxima e bom apetite.
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4: Nessa quarta-feira, o PSG venceu o Aston Villa por 2-1 e sagrou-se bicampeão da Supercopa da Europa. O jogo também marcou a abertura oficial da temporada europeia de futebol. O jogo foi entre os atuais campeões da Champions e da Europa League.
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6: Chega Rio Negro e Solimões assim, ó.

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10: Pessoal, tudo bem? Eu sou a Suzy Luz, tô aqui na programação com Super Dicas, dicas e truques que facilitam o nosso dia a dia. A primeira dica da programação: quando for costurar um botão, coloque um palito de dente entre o botão e o tecido, para que ele não seja fixado com muita força e acabe ficando muito pregado e difícil de entrar na casa da camisa. Dicas do blog Chega de Bagunça, daqui a pouquinho mais Super Dicas.
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5: Amigo ouvinte, Deus sempre ouve as nossas orações. Ele sempre está pronto para nos atender, nos ajudar, nos dar o melhor. Mas nem sempre recebemos aquilo que pedimos, pois Deus sabe o que é melhor para nós, o que realmente precisamos ter ou ser. Talvez estejamos pedindo algo a Deus e ainda não recebemos, mas devemos pedir com fé e peçamos a Deus que seja feita a vontade dele, não a nossa, pois a vontade de Deus é boa, perfeita e agradável. Que hoje entendamos que Deus sempre tem o melhor para nós e que o melhor nem é sempre o que queremos. Obrigado pela sua companhia. E que Deus abençoe você e sua família. Em nome do Pai, do Filho e do Espírito Santo. Amém.
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11: Atenção, você que é fã dos Raimundos. A banda vai celebrar 30 anos de carreira com um show especial em São Paulo no dia 28 de agosto no Manifesto Bar. Na celebração, hits como Eu Quero Ver o Oco, Mulher de Fases, A Mais Pedida, Milambe, entre outros. O álbum de estreia dos Raimundos foi lançado em 1994.
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2: Estou de volta com as dicas aqui na programação e reaproveite as sobras de sabonete de banho para lavar roupa. Rale os pedaços e coloque na máquina de lavar junto com o sabão em pó. O sabonete facilita a lavagem e tira a gordura da roupa. Prefira sabonetes brancos e que não possuam corantes. Legal essa dica, daqui a pouquinho tem mais. 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
2: A escuderia de Fórmula 1 Cadillac anunciou que trocou de chefe de equipe. Graham Lawton será substituído por Marcin Butkowski. Butkowski é um engenheiro francês-polonês de 49 anos e já trabalhou na Ferrari e McLaren, além de ter trabalhado na FIA, Federação Internacional de Automobilismo. A Cadillac ainda não pontuou na atual temporada, após 11 GPs.
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0: 7:13.
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2: Olá a todos que nos acompanham aqui na Rádio Vox FM. Programa o seu dia comigo, meteorologista Kátia Braga. Uma manhã com céu encoberto, mas vai ficar nublado também. À tarde o solzinho pode até aparecer, mas tem chuva fraca e garoa. Então é aquela mistura de sol e chuva, pode dar arco-íris. A temperatura pela manhã 14 graus, pela manhã tem um vento soprando, mas não é tão forte. À tarde 23 graus, à noite tem chance de vento mais forte. O domingão começa com temporal, tem chance de raios, vento mais forte, é um combo com tudo. Mas o volume total não vai ser alto, apesar que não se descarta aquela pancada mais forte. A tarde de domingo vai ser proveitosa, um dia ensolarado, ou melhor, uma tarde ensolarada. 15 a 28 graus, mas o vento vai permanecer. Quem quer lavar roupa, olha, lava de manhã porque a tarde vai secar, sol e vento. A segunda-feira, bem ensolarada e quente. A temperatura na segunda, 18 a 30 graus. E tem vento, olha a nossa roupa secando. Eu te desejo excelente e abençoado final de semana. Saudações meteorológicas.
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8: Último bloco do Super Dicas de hoje. Para desemperrar portas ou gavetas de correr, espregue nos trilhos da porta e nas laterais das gavetas um pouco de vela ou cera. Essa dica é super útil e já foi disponibilizada aí pelo blog Cheia de Bagunça. Amanhã eu volto com mais Super Dicas na programação. Até lá.
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0: 28 para as 8.
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0: 14 pras 8.
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3: É, eu sei. Não, mas por aqui tá tudo bem também. É, já virei a página. Então fica bem, que eu tô muito bem aqui. Beijo e tchau.

0: 7 para as 8.
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8: A Zoom corrigiu uma falha considerada crítica que permitia a invasão silenciosa de computadores e celulares. Essa falha foi identificada por especialistas da A-Security. E a vulnerabilidade exigia apenas que o usuário estivesse numa chamada de vídeo com o recurso de compartilhamento de tela ativado. O problema estava no protocolo que gerencia anotações em tempo real, que abria brechas para execução remota de códigos.
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10: Vocês precisam admitir alguma coisa.

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2: Está no ar a Voz do Brasil. As notícias do governo federal que movimentaram o país no dia de hoje.
3: Olá, boa noite.
4: Boa noite para você que nos acompanha em todo o país.
3: Quarta-feira, 12 de agosto de 2026.
4: Vamos ao destaque do dia.
3: Decreto regulamenta a escolha do fornecedor de energia elétrica por consumidores de baixa tensão.
4: Isso significa que escolas, hospitais, pequenos comércios e indústrias de menor porte vão poder decidir quem vai prestar o serviço.
3: Consumidores residenciais também terão essa opção a partir de 2028. Graziele Bezerra.
5: Também foi regulamentado o mercado de hidrogênio de baixa emissão de carbono no país. O decreto prevê a estruturação do Sistema Brasileiro de Certificação de Hidrogênio.
4: Plano Nacional de Logística orienta o planejamento da infraestrutura de transportes para as próximas décadas.
3: O documento destaca a integração como um dos principais desafios. Pablo Mundim.
6: O plano reúne 31 eixos